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0: Rádio Disney, tudo som de Rosé e Bruno Mars, Apatê. Essa não tem como ficar parada, hein? Fala sério, fala a verdade. Antes tivemos Marília Mendonça com De Quem é a Culpa, Nossa Rainha, sempre tocando fundo no nosso coração. Taylor Swift com The Fade of Ophelia e Madonna, Miles Away. Anotou? Sequência de quatro músicas, hashtag me leva pro navio. Festivalzinho que o domingão tá acabando, hein? Tem que ser durante o final de semana essa promoção, depois retornaremos com muito mais. Então capricha nessa participação. Vamos nessa. Tatiana Santana curtindo, finaleira do domingão junto com a gente, querendo presente também. Oiê!
1: Boa noite a todos da Rádio Disney. Aqui é a Tatiana, tô curtindo a programação, finalzinho de domingo. Uhul. E quero muito esse kit Disney. A Rádio Disney é tudo!
0: Tudo! Tamo junto, Tati, cadastrada, hein? No final dessa hora entrego esse kit Rádio Disney, bom demais, hein? E você que também tá aí esperando aquele sinalzinho maroto do PlayStation, atenção que chegou!
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0: Cruz, 929, boa noite pra você, muito obrigado pela companhia, Marcos Vinícius MV, sou eu, hein, tô junto contigo até as 10, vambora, cada vez mais gente vindo curtir a playlist da Rádio Disney, querendo também embarcar no cruzeiro, no navio, no festivalzinho com João Gomes, a Seu Valença e curtir demais, então bora lá, sequência de quatro músicas, hashtag me leva pro navio festivalzinho, boa sorte, obrigado você que tá participando e caprichando, hein, tá lindo de ver, Bianca Pereira Barbosa chegando junto com a gente também, participando das nossas promoções, beijo no seu coração, minha linda, obrigado demais, Glauco Cruz da Rocha não desgruda dos 91.3, ele que é motorista de aplicativo, atenção, hein, amanhã corrida premiada segue na Zona Oeste, passageiro 5 estrelas. Quem será esse passageiro 5 estrelas, hein? Danadinho, tá sempre com voucher pra cima e pra baixo. Você então, meu parceiro e minha parceira, não desgruda não, hein? Desgrudou, o voucher voou. Por isso quero você sintonizado, curtindo a nossa playlist. Passageiro 5 estrelas entrou no seu veículo, te flagrou, vai levar voucher pra casa. É isso aí, hein? Bom demais.
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0: 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O Disney Plus fechou um acordo global com o The Pokémon Company e vai receber novas produções da franquia a partir de 2027. Entre as novidades está Contos de Pokémon, As Desventuras de Sirfeet e Pichu, uma animação em stop motion criada pelo estúdio Aardman. E tem nostalgia também, hein? Pokémon, a série O Início, com Ash e Pikachu, também chega à América Latina no Disney Plus em 2027. Agora, conta pra gente, qual Pokémon não poderia faltar nesta nova aventura?
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Dia das Crianças ainda mais divertido com Mickey e sua turma. Por isso, nome completo. 943-99-9130. Marcos Vinícius MV, sou eu junto contigo até às 10 com toda a alegria que você merece. Aumenta o volume do rádio.

Rádio Disney é tudo e o som de Beyoncé, Halo, na melhor playlist do seu final de semana, 9h48, boa noite pra você, hein? Meu parceiro Marcelo Miguel de Guarulhos, ele foi um dos flagrados na semana passada durante corrida premiada. Você motorista de aplicativo de táxi, não desgruda, amanhã é Zona Oeste, hein?

0: Lucas, 954, boa noite pra você, obrigado pela companhia. Vamos juntos agora descobrir quem leva esse super kit Disney, Mickey e Amigos, com vários produtos licenciados pra deixar o Dia das Crianças ainda mais divertido com Mickey e sua turma. Atenção você que mandou nome completo aqui no nosso WhatsApp. Vamos lá, quem será, final do telefone, 7030, você, a Adenilda de Andrade Araújo Ferreira, parabéns, você ganhou. E vai lá pro Parque Novo Mundo, hein? A Adenilda é do Parque Novo Mundo. Vai vir aqui na Avenida Paulista, 2200. Falar com a nossa produção e receber esse kitaço, conhecer a rádio, tirar foto, fica à vontade, Adenilda. Você está em casa. Muito obrigado pela sua participação, obrigado pela participação de todo mundo que sempre chega junto. É cada vez mais gente vindo fazer a nossa alegria, a sua alegria, curtindo a playlist da Rádio Disney. Valeu demais. Eu sou Marcos Vinícius, MV. Antes de ir embora, vou contar uma boa aqui do Michel Teló, mas eu quero desejar a todos um feliz Dia das Crianças, né? Pra todas as crianças, pra todas as famílias. A criança que faz sempre a família, a todas as pessoas ficarem cada vez mais felizes, né? Junto todo mundo ali, aquela brincadeira gostosa da criançada. Por isso, bora celebrar demais. Dia das Crianças, muito obrigado pela companhia sempre aqui nos 91.3. E agora sim, bora falar do Michel Teló.
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0: Você sabia que Michel Teló também é produtor rural? Essa parte da vida dele, longe dos palcos, virou inspiração para a música Aí a Roça Vence. A faixa fala da rotina de quem vive do campo, com plantação, criação de gado, planejamento e muito trabalho até a hora da colheita. Teló contou que já passou até pela experiência de perder uma produção inteira por causa do excesso de chuva. A ideia é mostrar um lado mais real da vida rural e homenagear quem não para diante das dificuldades. Legal, né? Você já conhecia esse lado do Michel Teló?
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0: você em todos os momentos, te fazendo companhia. E trilha sonora garantidíssima. Então vamos juntos. Bom domingão, bom final de semana aqui na Rádio Disney.
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1: Mais amor e menos drama, né? Não é melhor? Eu acho.

0: Rádio Disney é tudo, todas as suas músicas favoritas rolando por aqui. Você tem que aproveitar essas músicas aí e anotar, hein? Sequência de 4 músicas pra ganhar, quem sabe, o navio festivalzinho em alto mar. Tá fácil, não esquece da hashtag, tá bom? Me leva pro navio festivalzinho 943-99-9130.
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1: 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Boa, boa, boa noite pra você. Espero que você esteja aproveitando muito este final de semana ao som da Rádio Disney. 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Tudo!

0: ligado.
1: 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Boa noite, senhoras e senhores. E aí, tudo certinho? Eu, Gustavo Santos, sigo te fazendo companhia por aqui nessa noite de domingão. Finalzinho de semana já tá acabando, não acredito. Passa rápido, né? Mas ó, vamos que vamos, que a melhor playlist do seu final de semana tá aqui nos 91.3. E aproveita, ainda é final de semana. Continua anotando as músicas, hein? 4 músicas pra você se dar bem demais. Anotou a sequência de 4 músicas? Manda pro nosso WhatsApp com a hashtag Me Leva pro Navio Festivalzinho.
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Fechou por aqui o Super Expresso Rádio Disney! E fechou também o final de semana, né, gente? Ó, obrigado por ter escolhido a Rádio Disney pra te fazer companhia durante o final de semana, mas o domingo acabou, a semana começa oficialmente a partir

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6: Segundou na Rádio Disney. Como é que você tá? Tudo bem? Vamos lá? Começando uma semana, ela vai ser incrível. Começando por essa madrugada. Fica comigo.

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0: Programadores da Rádio Disney, muito obrigada. Você gostou? Manda mensagem aqui pra gente falando o que você tá achando da programação dessa madrugada. E ó, daqui a pouco eu volto com mais.
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Boa noite, tudo bom por aí? Aqui é Júlia Almeida e você vai comigo até às 5 da manhã aqui na Rádio Disney. E aí, somos seres da madrugada, né? Aumenta o volume do carro e fica comigo que, ó, te prometo uma super programação musical e muito boa companhia.

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0: essa, né? Rádio Disney é tudo. Aqui, Júlia Almeida. Daqui a pouco a gente volta com mais músicas.
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com a melhor programação musical e aquela companhia gostosa pra você aonde quer que você esteja. É, eu sempre falo, né? A gente é meio ser da madrugada, né? A gente vai junto até às 5 da manhã.

madrugada. Você tá comigo aqui na Rádio Disney. Espero que seu dia tenha sido legal. E agora eu sei que você tá aí pelas ruas de São Paulo, dando carona pra Rádio Disney. Adoro isso.

0: É tudo. Como é que foi seu dia? Foi bem? E agora a noite tá melhor, né? Fica comigo. A gente vai junto até às 5 da manhã.
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Amanhecer da Madrugada. Como é que você tá? Nós somos seres da madrugada, né? Eu e você. Você daí, trabalhando, com insônia, ou apenas ouvindo a Rádio Disney nessa hora tranquila? Fica comigo até às 5 da manhã.

foi seu dia? Foi bem? E agora a gente tá aqui nessa madrugada juntinhos na Rádio Disney, que delícia, né? E aí, tá no carro, tá em casa, tá no trabalho, aumenta o som, porque ó, preparei uma sequência incrível pra você curtir comigo aqui na madrugada Rádio Disney. Aumenta o som e vamos junto!

0: 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Ai, como é bom ouvir essas músicas que te tiram do chão, não é?
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Bom dia, como você preferir, sabe por quê? Estamos aqui na madrugada Rádio Disney até às 5 da manhã e você fazendo companhia, trabalhando, em casa, com insônia. Fica junto comigo.

aí, como é que você tá? Aqui é Júlia Almeida e a partir de agora a gente vai juntinhos até as 5 da manhã aqui na Rádio Disney. Uma madrugada inteira pela frente, hein? Eu costumo dizer que a gente é meio ser da madrugada, né? Tá aí pelas ruas, aumenta o volume e fica comigo até as 5.

0: 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Que sequência! Eu simplesmente adoro, ó, coloquei o volume no máximo aqui dentro do estúdio pra ouvir essa sequência que ficou maravilhosa, né? Você curtiu? Então fica comigo que já já tem mais.
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É, eu sempre falo, né? A gente é meio ser da madrugada, né? A gente vai junto até às 5 da manhã.

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1: Então vamos, time da manhã, é segundinha, é feriado, mas vamos que vamos. Oi, oi, oi, muito bom dia pra você, melhor segunda-feira do ano, dia 12 de outubro de 2026. Como vai esta segunda, hein? Nem foi dormir ainda? Acordou agora pra curtir o feriado? Tá indo trabalhar normal? Vamos juntos aqui então, posso pegar aquela caroninha na segunda-feira? Sim, hoje também, a melhor segunda-feira do ano, ainda com feriado, melhor ainda, hein? Já tô te esperando aqui, 943-99-9130, manda aquele alôzão, manda beijo, manda abraço, vamos que vamos! É tudo!

0: Vamos ver quem tá marcando presença com a gente aqui no 943-99-9130. Fabiola aqui com a gente, Thalitinha, Elaine, a Cristina, o Medeiros, quem mais aqui? Fabiola, Serginho, eu também tô aqui, ó, segundona, melhor, segunda-feira do ano, daqui a pouco tem presentão, eu falo o que tá valendo, tá bom? Quem mais aqui com a gente? A Thalita, o Beraldo, o Rogério aqui também com a gente, Suzana tá aqui, a Suzana que faz comigo aqui, não, a Suzana tá chegando daqui a pouco, beijo pra você, viu, Suzana, Suzana Culver. Serginho, tô aqui também, normal hoje com a gente, então vamos, é normal, então vamos normal aqui. Ó, isso aqui é pra todo mundo que acordou agora e vai curtir essa segunda-feira então.
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2: Não tem jeito, meu compadre, vambora.

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0: Oi, oi, oi! Muito bom dia pra você que tá com a gente. Melhor segunda-feira do ano, segundona, dia 12 de outubro de 2026. É feriado. E aí, com a boa pra esse feriado, hein? Pode deixar que o som é companhia, a gente manda daqui. É tudo!

0: time da manhã, que sim, hoje faz um calorzinho, viu? Não igual os outros dias, mas vai fazer um calorzinho. Segundona é máximas de 27 graus e pode chover a qualquer momento, né? Aquele calorão, já sabe, né? Dá aquela chuvinha no fim da tarde, tá bom?
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5: Bora lá então, time da manhã, começar mais uma segundinha. Oi, oi, oi. Segunda, dia 12 de outubro de 2026, mais conhecido como segundinha de feriado, mas melhor segunda-feira do ano. É tudo.
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5: Vamos lá então, time da manhã, excelente dia pra você que tá com a gente, excelente segunda-feira pra você que nem foi dormir, curtiu o final de semana, emendou o domingo com a segunda, pra você que tá indo trabalhar, vamos junto aqui, aceitamos aquela caroninha, eu e Suzana já estamos aqui, certo Suzana?
7: Ah sim, eu já tô aqui também sim.
5: Ah, Suzana, bom dia garota, como é que foi o final de semana de folga dupla?
7: Olha, foi muito bem, foi bom. Foi muito bom.
5: Foi nerd, né, tava lá na BGS,
7: a cobertura,
5: inclusive
7: arrasando.
5: Suzana, eu encontro, muito obrigado, inclusive eu encontro.
7: Olha, eu encontrei lá.
5: Né? Encontrei um dos ex da Suzana lá.
7: O que você encontrou lá?
5: Que na verdade não é ex, acho que é atual.
7: Olá,
5: né?
7: Gosto muito.
5: Eu ia falar o nome dele, né? Já ia falar o nome do Thiago. Né, garoto?
7: Inclusive,
5: gosto muito dele, porque ele me deu presentes. Um monte de coisa nerd, tá? Tô até abrindo
7: ele
5: aqui
7: tá
5: os presentinhos aqui,
7: agora,
5: que
7: lá.
5: É o pessoal do Disney Plus também. Obrigado, viu, Thiago? Gosto muito de você. Eu vou fazer de tudo pra eliminar os outros e deixar só você. Garota, vamos começar a bagaça.
7: Vamos começar, por gentileza. Muito
5: vamos
7: obrigada.
5: Ser melhor segunda-feira. Não tem presente hoje.
7: Tem presente
5: não
7: hoje.
5: Não é porque é feriado que não vai ter presente melhor segunda-feira do ano.
7: Exatamente.
5: Tem. Agora, pra começar, já que hoje é dia da criança.
7: Hoje é dia da criança.
5: Então tem produtos Disney.
7: Ah, olha.
5: Se você quer aquele kit bonito da Disney, cheio de produto Disney, manda a mensagem.
7: 943-99-9130.
5: Ô, café da manhã agora?
7: Café da manhã.
5: Vamos tomar?

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1: E aí? Você viu? Você viu?
0: Ô, garota, você viu?
2: Oi, garota, não.
0: Olha,
2: vi, não.
0: Eu só ouvi, né, que fizeram bastante barulho ontem.
2: O quê?
0: Ontem teve muito barulho.
2: Ontem teve barulho?
0: Mas eu vou comentar isso aqui e com respeito.
2: Ah.
0: E com respeito.
2: O que
0: mas
2: que
0: eu tenho que falar. Uns ficam tristes, outros ficam alegres. Outros ficam, né?
2: Ah,
0: eu tô
2: sim?
0: Na parte que tô alegre.
2: Ah.
0: Mas tem muita gente que hoje vai acordar um pouco triste.
2: Mas o que que aconteceu?
0: É, atropelaram lá, hein?
2: O quê?
0: E no negócio do derby lá, né?
2: O quê?
0: É o Palmeiras, né?
2: Atropelaram?
0: É, goleou o Corinthians.
2: Como assim? Tá bem o menino?
0: É, não tá muito, não.
2: Não tá muito, não?
0: Foi 4-1.
2: Nossa! Atropelaram.
0: 4-1.
2: É, atropelaram.
0: 4-1, viu, meu?
2: E aí, complica, hein?
0: É, complicou um pouco, hein?
2: Pro time e outro, claro.
0: É, pro Palmeiras.
2: Tá ainda safe, né?
0: É, tá bem safe, inclusive. 63 pontos, segue perto do Flamengo. Corinthians perdeu a 8ª seguida. Ficou em 16º com 32 e joga com Vitória dia 19, hein? Não foi fácil pra eles lá, não.
2: Joga pela Vitória no dia...
0: Contra o Vitória.
2: Mas pela Vitória.
0: Tem que... vou jogar pra perder. Não, o legal é entrar pra perder o jogo.
2: Ué, pela
0: não,
2: Vitória?
0: Não, eu vou entrar porque eu quero ficar
2: mas
0: por
2: que
0: último.
2: Coisa, mas...
3: 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Melhor segunda-feira do ano. Alain, dá claro, indo trabalhar.
0: Alain!
3: Saí da Ponte da Aricanduva, entrando em direção a Fernão Dias para ir pro Tucuruvi.
0: Tucuruvi.
3: E depois, só Deus sabe.
0: Olá,
3: que Deus
0: lá.
3: Abençoe a nossa vida e a nossa semana.
0: Boa!
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0: Instalador da Claro, ele que trabalha na Claro, eu sou do tempo do Multicanal, meu querido.
2: Nossa.
0: Você lembra do Multicanal?
2: Não, Multicanal, não lembro,
0: da TV. Aqui não lembra, garota? Você tem 53 anos.
4: Bom dia, bom dia, bom dia, Serginho, bom dia, Suzana, bom dia também pro Thiago, Eric aqui do Ipiranga. Tô aqui na Bandeirante.
0: Ô, meu querido.
4: Tudo tranquilo, fazendo umas corridinhas, acordei cedo, escutando a Rádio Disney, tá escutando o Serginho desde cedo.
0: Boa.
4: Tamo junto, preparado pra mais um feriado aí. Vou cair nesse sorteio da melhor segunda-feira do ano.
0: Valeu. Valeu, meu querido. Até mandou um abraço pro teu Thiago aí, ó.
2: Ah, é, já.
0: Thiago, o namorado da Suzana.
2: Eu
0: gosto dele, que ele me deu presente.
2: Vamos parar, vamos parar, que tem informação
0: vamos
2: de
0: parar,
2: trem.
0: Não, vamos parar só às 10.
2: Não, mas tá. De falar essas coisas.
0: Pois não, Thiago.
2: É, tem quatro estações, viu? Linha 9 Esmeralda, devido à atividade de manutenção programada, tá circulando com maior intervalo entre as estações Osasco e Varginha, também linha 7 Rubi, para intervenções na infraestrutura, para modernização da linha, tá circulando aí em via singela entre Botujuru e Campo Limpo Paulista.
0: Tá,
2: a transferência necessária em Francisco Morato.
0: Já
2: falo da Safira e da Coral também.
0: E o trenzinho parou no seu coração? Estação Tiago. Desembarque pelo lado direito do trem.
2: Olha, você vai falar isso.
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0: não ignora o sinalzinho do PlayStation que a gente soltou agora. Soltamos agora o sinalzinho. O que que tem que fazer, garota?
1: O que que tem que fazer? Anotar. Não, manda pra gente aqui a hashtag libera meu PlayStation. Sim. Pronto?
0: Pronto. É isso. Foi. Libera meu PlayStation.
1: Assim que eu vi o sinal, toda vez, hein?
0: E não vem caixa seca, não, hein?
1: Não.
0: Não é caixa seca, não. Vem com jogo, hein?
1: Vem prontinho pra jogar.
0: Isso. Na verdade, o jogo vai baixar só dia 19 de novembro, quando lança.
1: Já vai estar pronto pra você já, ó.
0: Já tá, mas tá o código lá, vai estar o código pra você baixar.
1: Exatamente.
0: Né? Porque eles vão entregar o código ainda também, né? Pra não dar pirataria. Esse jogo, como tá muito hypado, o código vai chegar 3 dias antes.
1: Olá.
0: Aí você raspa lá, o código baixa, coloca, e pronto, vai jogar GTA 6, falei.
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1: E ó, o rodízio de carros está suspenso hoje devido ao feriado. E para quem precisa resolver assuntos no banco, hoje também as agências bancárias estarão fechadas por causa do feriado. Mas Pix, aplicativos e os caixas eletrônicos funcionam normalmente. Contas de água, luz e telefone que vencem no feriado poderão ser pagas amanhã, terça-feira, sem multa. Já impostos e tributos devem ser pagos antes do feriado para evitar juros.
0: Ah, vá que hoje o banco vai estar aberto. Achei que ia sair daqui e ia pagar um boleto lá no boca do caixa com o homem falando vai pagar como. Que tal levar a criançada pra uma aventura sobre quatro rodas nesse feriadão, hein? O filme Carros, da Disney Pixar, tá de volta aos cinemas pra comemorar seus 20 anos, né? É a chance de rever Relâmpago McQueen, tchau! E toda a turma deles lá de Radiator Springs nas telonas. Vale conferir os horários das sessões no cinema mais proximinho de você, né?
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12: Bora então, time da manhã, melhor segunda-feira do ano. Já já a gente fala o que tá valendo, hein? E aí, qual a bomba hoje?
1: E você sabe, cada vez mais gente vindo pros 91.3, somos 1.600.000.
12: É tudo!
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0: 8 da lista aqui, Snow One, 6h38, bom dia, time da manhã.
1: E aí, você viu? Você viu?
2: Você viu?
3: Depende.
2: Que os animaizinhos, eles podem utilizar os trens de São Paulo, mas tem que ser de pequeno porte, né?
1: Tá.
2: Até 10 quilos. E aí, o horário funciona o seguinte, de segunda a sexta, das 4h40 às 6 da manhã, depois das 10 às 16 e depois das 19 até meia-noite.
1: Horário de pico, não.
2: Não, aí não pode. Aos sábados, domingos e feriados, o embarque é permitido durante todo o período da operação dos sistemas abrangidos pela regra. Então, eles podem passear de trenzinho,
1: mas
2: viu?
1: Na coleira ou na caixinha?
2: Não, na caixinha.
1: Na caixinha.
2: Tem que tá bonitinho ali pra poder passear,
1: não
2: tá
1: pode
2: bom?
1: Meter o cachorro na coleira e andar. Não vai entrar.
2: A não ser cão-guia, né?
1: A cão-guia pode.
2: Cão-guia,
1: apoio emocional
2: pode.
1: Também não. O ré tem que ir na caixinha.
2: Sim, e falando em trenzinho, linha 11 Coral tá aí complicada, viu? Devido a serviços de manutenção entre as estações Tatuapé e Corinthians e Itaquera e está interrompida.
1: Ixi.
2: E o percurso está sendo feito gratuitamente pelo metrô. Linha 12 Safira também, devido a problemas técnicos de energia, os trens da linha 12 estão circulando com intervalos maiores entre as estações Engenheiro Manuel Feio e Calmon Viana.
1: Que feio.
2: E.
4: Bom dia, dupla dinâmica.
1: Aí,
4: a dupla SS.
1: Opa!
4: Aqui é o Lindomar, motorista de aplicativo.
1: Fala, Lindomar!
4: Aí, Serginho.
1: Opa!
4: Tô mandando aquela mensagem pra lembrar que eu peguei você ontem.
1: Fala aí.
4: Você foi meu passageiro 5 estrelas.
1: Opa!
4: Cadê meu voucher?
1: Fala, meu bom.
4: Forte abraço pra vocês aí. Fiquem com Deus.
1: Lindomar, um grande abraço pra você, meu bom. Tava indo outro pra BGS. Aí eu peguei o aplicativo ali de casa pra ir pra BGS. O Lindomar apareceu lá, nós fomos trocando aquela ideia, aquela resenha. Ele contou da vida dele, que já andava de moto lá, dava uns rolezão. A gente foi trocando aquela ideia lá, viu?
2: Que legal.
1: Aí ele falou
2: carinho.
1: Que gostou da sua piada lá. Tem umas piadas que ele falou que não gosta, não.
2: Olha só, que isso, Lindomar.
1: A maioria, né? Ninguém, né? Ninguém gosta. A maioria diz que não gostava, mas aquela negócio do pão lá, do assapão lá, ele gostou.
2: Já, então
1: do assapão
2: tá
1: ele gostou.
5: Bom dia, Rádio Disney. Bom dia a todos.
2: Bom dia.
5: Feriadão. Dia das Crianças. É o dia que a gente se torna criança de novo junto com nossos filhos.
1: Verdade.
5: Netos, sobrinhos. Segunda-feira do feriadão.
1: Boa.
5: Rádio Disney é tudo.
1: É tudo. Valeu, meu querido. É isso aí. Hoje é dia de ser criança de novo. Feliz dia das crianças pra todas as crianças e pra gente que nunca perdeu o lance de ser criança.
2: Verdade. Eles. Hoje os presentes também estão pra isso, viu? Aqui vai ter presente pras crianças.
1: Boa!
2: Bora então pra piada?
1: Não.
2: Ah, poxa.
1: Vamos, já estamos falando muito.
2: Me diga qual é o cão que voa.
1: Que nenhum.
2: Sim,
1: qual cão que voa? Do super-homem.
2: Não.
1: Qual
2: não,
1: que
2: não.
1: voa?
2: O da companhia aérea.
1: Ah, mano, começou logo cedo essas barbaridades. Não vai
2: Opa,
1: me estressar.
2: 6h41.
1: Nossa senhora, não vai me estressar.
6: Surgindo, né?

0: enrosco da Suzana. Não. É o enrosco da Suzana. Me deu isso aqui. Tá aqui, tá aqui, vai ficar aqui. 94399-9130.
1: Eu mereço.
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0: Ué, ela já falou que não é namorada, então é enrosco.
3: Olha, é, caiu na malha fina do imposto de renda. Atenção que a Receita Federal tá enviando cartas pra quase 500 mil contribuintes até o dia 20 de outubro. Mas calma, se você receber esse aviso, você pode consultar o motivo pelo site ou aplicativo da Receita na opção Meu Imposto de Renda. Agora, se houver algum erro, a correção pode ser feita pela internet sem precisar sair de casa, viu?
0: Ó, hoje é o último dia pra curtir o Festival Coreano no Memorial da América Latina, tá bom? Tem comidas típicas, oficinas, lanternas coloridas e muita música. A programação inclui o show das bandas guerreiras do K-pop, apresentações de dança e um especial do BTS, viu? E o melhor, é de graça. Cola lá que entra de graça. Pra comer, paga, né?
3: Fácil, né? Ficar.
0: Também não vão estar ficar dando sopa de graça pra todo mundo lá, né? Que eles comam macarrão lá.
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0: Termina agora o espaço reservado para o horário eleitoral gratuito.
1: Então bora, time da manhã, segundona, 12 de outubro, feriadinho, bom dia.
2: Beijo pra você que tá junto com a gente, somos 1.600.000 ouvintes.
1: É tudo!

0: 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E aí? Você viu? Você viu? Olha, garota, você viu?
1: Olha, garota, eu acho que não, hein?
0: Olha, acho que não viu mesmo, porque no outro você também não viu. E nesse também você vai,
1: esse
0: não sei.
1: Também
0: porque o outro lá visto. Foi o Palmeiras ganhou do Corinthians.
1: Ah.
0: Aí teve também Atlético virando contra o Santos em jogo caótico, com confusão e golaço no fim.
1: Que isso? Virou?
0: Virou.
1: Virou,
0: nos acréscimos teve um gol de bicicleta.
1: É, mas não é futebol?
0: Não, mano, mas pera lá.
1: Mas aí pra que vai andar de bicicleta no campo?
0: Não, não, não, não, não, não, não, não, não. Meu Deus do céu, socorro.
1: Mas você falou bicicleta.
0: Não, não.
1: Mas aí ele foi passear de bicicleta.
0: Não, não, isso foi. Já pegou a bike e ficou andando em volta do estádio com a bolinha.
1: Isso,
0: fazendo.
1: Foi mais rápido.
0: Fazendo embaixo. Aí na última volta ele pegou com a mão e jogou a bola no gol.
1: Não, mas aí já é. Handball,
0: e
1: né?
0: Com bicicleta isso. E tudo, pelo amor de Deus, eu preciso de insalubridade pra trabalhar, porque tá ficando difícil pra mim,
2: bom
0: viu?
2: Bom dia, Serginho, Suzana, Fernanda de Taboão, estou em casa ouvindo a Rádio Disney, quero concorrer ao kit pra poder presentear o meu sobrinho.
0: Concorrendo.
2: Rádio Disney é tudo.
0: É tudo, bom dia, bonita!
3: Bom dia, Rádio Disney!
1: Bom dia,
3: bom dia, bom dia!
0: Aê.
3: Feliz dia das crianças! Uhul! 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
0: É tudo! Bom dia das crianças pra você também, garota! Bom dia das crianças pra você. Quer presente?
1: Ah, eu quero presente!
0: Ah, já ganhou do seu namorado.
1: Não, não, não, não, não.
0: Namorado.
1: Quem ganhou foi você.
0: Do seu namorado.
1: Não, não, não, não.
0: É o namorado da Suzana, mas quem ganha presente sou eu. Olha só a situação.

0: com uma garoinha, já previsão do tempo, mas hoje não vai esquentar muito não, viu, garotinha?
1: Ah, garotinha, não vai muito não.
0: Mas daqui a pouco uma coisa vai, hein? Um sinal do PlayStation pra você garantir aquele PlayStation 5. Hoje, Dia das Crianças, tem a ver.
1: Oh, com
0: quem
1: certeza.
0: Não quer jogar um videogame? Com o jogo mais desejado do ano.
1: Então, sempre que ouvir o sinal, não esquece de mandar a hashtag libera meu PlayStation.
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1: E tá com criança aí em casa, então a Roda Rico, ao lado do Parque Vila Lobos, está com uma programação totalmente grátis, com música, dança, piscina de bolinhas, brinquedos infláveis e muita diversão. Quem quiser pode comprar também ingresso à parte para andar na roda gigante e encontrar personagens famosos da animação. Vai ter Bob Esponja e Patrulha Canina.
0: A Patrulha Canina!
1: Canina!
0: Dica também pra criançada, sem gastar muito, que é o que a gente quer. Não quer gastar muito, mas quer dar rolezão. Parque do Ibirapuera é uma ótima opção. Tem parquinho infantil, quadra esportiva, espaço pra andar de bike, andar de skate, fazer piquenique em família. Pra quem quer uma experiência diferente, Planetário oferece sessões especiais pra explorar o universo. Acesso ao parque é de graça, mas tem que consultar o negócio do Planetário lá, que aí também não é de graça.
1: Aí também não, né?
0: Suzana vai hoje com o namorado lá andar de bike, mãozinha dada, tomando água de coco. Ah, meu Deus do céu!
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1: Rádio Disney 729, bom dia.
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2: Boletim Hospital Santa Catarina. Qual pode ser a causa da dor de cabeça nas crianças?
11: Não lembrar que às vezes o chocolate dá dor de cabeça.
12: Olha aí, já é um sinal.
11: Então aquelas crianças que comem muito chocolate, às vezes dor de cabeça é do chocolate, alguma alergia, alguma coisa assim. Mas aquela dor de cabeça persistente, que a criança acorda com dor de cabeça. E quando você respira rápido, você desincha um pouco o cérebro, então melhora. Então se você tem um tumor que está crescendo lá dentro, quando a criança respira rápido, melhora a dor de cabeça.
12: Existe um alívio, mas não significa que está melhorando aquela questão, tem que ser investigada.
11: Exatamente.
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0: Bom dia, time da manhã. Bom feriado pra você. Com a boa hoje. Descanso ou trabalho normal, hein?
1: Feliz dia das crianças. Somos mais de 1.600.000 ouvintes na... Rádio
0: Disney. É tudo!
14: Vocês precisam admitir alguma coisa.

0: 8h40. E aí, você viu? Você viu?
1: Você viu?
0: Depende.
1: Depende?
0: Não sei.
1: Do quê?
0: Ah lá lá.
1: Olha lá, eu não vi.
0: Não?
1: Não vi, não.
0: Tá
1: não
0: procurando vi. Agora pra ver, né?
1: Pois é,
0: sei
1: pois
0: lá, viu, garoto? É o Big Fone, se toca essa hora, por causa
1: não
0: que você
1: vi,
0: vai ver
1: não.
0: Só.
1: Não, você viu que tem um Pokémon.
0: Ah, tá porque eu gosto.
1: Você gosta,
0: igual,
1: né?
0: Pokémon gosto.
1: Ele foi inspirado nos Pokémons, na verdade. É um aplicativo que permite colecionar gatinhos encontrados pelas ruas.
0: Ah, é como se fosse Pokémon Go, você vai lá caçando Pokémon, mas agora pegar o gato. Você viu o gato?
1: Você viu o gato?
0: Põe o gato na
1: mas,
0: tela.
1: Mas, gente, mas era bom pra encontrar os donos, né, isso daqui.
0: É, se fizer isso com gato perdido, cachorro perdido, vai bom o aplicativo.
1: Gente, você tira a foto.
0: Captura o gato.
1: O gato, só o gatinho na tela, e aí você coleciona, é isso?
0: Ah, fica colecionando uma gato de outras pessoas?
1: É, então.
0: Não, aí é meio avulso, né?
1: Meio avulso, então.
0: Então eu vou hoje no Parque da Ibirapuera, fico caçando os cachorros, capturo o cachorro na minha tela e fico com um cachorro de terceiro na minha tela.
1: É.
0: Qual que é
1: a vantagem
0: de ficar com um cachorro de terceiro?
1: Eu acho que a ideia seria divulgar pra poder achar os donos, né?
0: Não,
1: se estiverem perdidos.
0: Não eu ficar tirando print de cachorro de outras pessoas. Não faz muito
1: print.
0: Não faz muito sentido isso.
2: Rádio Disney, bom dia, Suzana Salinda. Bom dia, Sérgio Alamilton de Guarulhos. Técnico de enfermagem, motorista de APP. Vamos que vamos, Sérgio Alá. Segunda-feira, melhor segunda-feira do ano. Tem corrida premiada.
0: Hoje tem.
2: Manda aí pra nós.
0: Boa.
2: Um abraço.
0: Ó, hoje melhor segunda-feira do ano vai ter, sabe o quê?
1: Um super kit Disney.
0: O que tem dentro?
1: 10 itens, especial Dia das Crianças, Mickey e Amigos.
0: É bastante coisa.
1: É bastante coisa.
0: Bastante coisa aí.
1: Tem que mandar a hashtag.
0: Qual que é a hashtag?
1: Qual que é?
0: Ah,
1: melhor segunda-feira
0: segunda
1: do ano.
0: Ah, hoje é feriado, tem tudo pra ser a melhor segunda-feira do ano mesmo, hein?
1: Com certeza.
0: Então é isso, né?
1: É isso. Você gostaria de uma fiada?
0: Não, você não pergunta isso que eu sei, vou falar que não quero.
1: Ah, mas eu quero.
0: É óbvio que eu não
1: quero.
0: Mas
1: aí eu quero.
0: É.
1: E aí eu quero também
0: passar. Ó, toda a cobertura da BGS tá lá no Instagram da Rádio Disney, que é...
1: @ Rádio Disney Brasil.
0: Exatamente.
1: E agora, piadinha?
0: Não.
1: O que é? Que é alta quando é nova.
0: Alta quando é nova.
1: Mas é baixa quando é usada.
0: Que isso, garota? Que isso? Que isso? Dia das Crianças, o que é isso?
1: Então,
0: que isso?
1: Oxi.
0: Eu vou saber.
1: A vela?
0: Caravela, ah, que
1: velha. A vela, ela não é alta quando ela é nova?
0: Não, pior que não, você pode comprar velinha pequena.
1: Ah, tá, não, mas eu estou falando das grandes.
0: Aí você especifica.
1: Aí...

0: 54 aqui na Rádio Disney.
1: Não é marrom.
0: Melhor segunda-feira do ano. Tá cantou? Tá cantando? É óbvio que tá feliz, né? Encontrou namorado ontem. Tá felizona.
1: É, você também então, né?
0: Eu estou, estava trabalhando na BGS desde sexta-feira. Você não me atazane, não. Eu vou sair daqui, eu vou pra lá e jogar uns últimos joguinhos. Não é da sua conta. Eu estou perguntando outra coisa pra você.
1: O quê? O ganhador?
0: O ganhador agora. Você tá felizona porque você encontrou o namorado. Pegaram piscina e tudo.
1: O Super Kit Disney, Mickey e Amigos?
0: Isso, olha, e o aniversário do outro.
1: Vários...
0: Vai.
1: Hoje é aniversário.
0: Aniversário do outro, né? Mas
1: vai com vários outro, produtos né? licenciados para deixar o Dia das Crianças ainda Sim. mais divertido? Lindomar Alexandre, final do telefone 3335.
0: Aê, aê, ô, meu querido, parabéns! Aê, vai se divertir com um monte de presente da Disney, tá? Pode presentear quem você quer. Eu pego tudo do Mickey pra você, viu?
1: Exatamente.
0: E o que tá valendo agora?
1: Pãozinho.
0: Mais um desse?
1: Pãozinho?
0: Ou pãozinho de queijo pãozinho. Também é bom, hein? Pãozinho de queijo hoje assim
1: ah, é bom.
0: Bacana.
1: É bom.
0: Hoje assim é bacana.
1: Sim.
0: Mas vamos botar um kit Disney junto também, porque é Dia das Crianças, só tem presente Disney
1: tá
0: hoje
1: bom,
0: pras crianças.
1: Tá bom.
0: Então tá, então é pão de queijo, mas o presente Disney.
1: Tá bom.
0: 943-99-9130.
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0: Saiu com ontem aniversário.
1: Olha, São Paulo tem opções para todos os gostos: zoológicos, Parque da Mônica, Vila dos Smurfs e até sessões gratuitas no Planetário de Parelheiros. A Sala São Paulo também recebe uma programação especial com músicas de Harry Potter, Naruto. Olá!
0: O Naruto bom.
1: Dragon Ball
0: Gosto.
1: E o Pequeno Príncipe.
0: Não muito.
1: Tem atividades gratuitas e pagas. É só escolher o passeio e aproveitar o Dia das Crianças em família.
0: Boa! Você devia fazer um curso, Susana.
1: É?
0: Ensinando, como é
1: ensinando que
0: gerencia assim?
1: Olha, tu... mas você me respeita.
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11: Então é segunda-feira, melhor segunda-feira do ano, Dia das Crianças. Eba, eba, eba, bom dia.
12: Beijo, obrigada pelo carinho, pela audiência. Somos mais de 1.600.000.
11: É tudo.

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1: E aí, você viu? Você viu?
0: 8 e 6 em São Paulo, garota, garota, garota.
2: Garotinho, garotinho?
0: Tenho que te falar um negócio.
2: O que que foi?
0: Você não ficou sabendo.
2: Eu não.
0: Não ficou.
2: Não.
0: Olha, mais um, hein?
2: O quê?
0: Mais um.
2: O que que aconteceu?
0: Teve um jogo lá.
2: Outro jogo?
0: Outro jogo.
2: Diga.
0: Não foi bom.
2: Mas o que que não foi bom?
0: Porque não foi bem.
2: Exatamente.
0: O Carrascal se redimiu da expulsão do Fla-Flu no primeiro turno Fla-Flu. E fez o primeiro de 1-0 e manteve o Flamengo líder do Brasileirão no período sem Arrascaeta. Ficou 1-0 lá, tá bom? Esse jogo foi importante porque aí distanciou um pouco mais do Palmeiras e ele tá lá agora em primeiro. Aí fica mais difícil pra pegar lá, mas não tá tão longe assim não.
2: Mas tá perto.
0: É, mas também não tá tão longe.
2: Mas também não tá,
0: mas
2: tão,
0: não tá
2: perto.
0: Tão perto. Também.
2: Exatamente.
0: É isso aí, viu?
2: É isso.
0: É
2: porque
0: isso
2: se
0: aí.
2: Tivesse perto ia complicar.
0: Obrigado, Renata Fã.
3: Bom dia, Rádio Disney.
2: Bom
3: Cristiane,
2: dia.
3: Daqui de Parelheiros, mas no momento estou indo trabalhar. Mas sempre ligadinha na Rádio Disney. É tudo. Beijo.
0: Beijo. Você que está ouvindo a gente, manda aquele áudio contando o que você vai fazer de bom neste feriadão. Se é dia de trabalho, se é dia normal, se é dia de passear.
2: Sim, sim,
0: se
2: sim.
0: Se acordou agora, vai tomar um cafezão.
2: Opa, bom, hein?
0: E metrozinho, como é que tá, hein? Tava ruim lá, tá?
2: Metrozinho? Oi, metrozinho. Vamos ver como ele tá, coitadinho. É a linha 9 Esmeralda ainda, tá com o maior intervalo entre as estações Osasco e Varginha.
0: Sei.
2: Na linha 7 Rubi também tá os trens circulando em via singela entre Botujuru
0: singela?
2: E Campo Limpo Paulista.
0: Olha só.
2: E a transferência necessária é em Francisco Morato.
0: Ah, tá.
2: Na 11 também, viu?
0: É,
2: na 11 também. Não, entre as estações Tatuapé e Corinthians e Itaquera, tá interrompida e aí o percurso tá sendo feito gratuitamente pelo metro.
0: Me fala por que que é assim? Singela a
2: Olha,
0: transferência, ela
2: é
0: vai
2: singela?
0: Com carinho?
2: Ela vai de boa.
0: Ah, tá.
2: Entendeu?
0: E o ET?
2: Que ET?
0: De Varginha, você falou que tá indo até Varginha.
2: É, tá de boa.
0: Ah, tá bom.
2: Quer dizer, não tá tão de boa, mas tá de boa.

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0: bonita.
1: Olha, eu gostaria muito.
0: Olha, temos 22 graus nesse exato momento, hoje.
1: 22?
0: É, não vai passar de 26, viu?
1: Eita!
0: E é o dia inteiro meio nubladinho, com possibilidade de chuva.
1: É, o solzinho não tá muito, hein?
0: É, isso aí.
1: É isso
0: Mas você vai pro nosso camarote.
1: Vamos!
0: Exclusivo.
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0: Bora então, time da manhã. Vamos que vamos. Hoje feriadinho, mas é melhor segunda-feira do ano. Tem presente
1: então,
0: pra você.
1: Manda a hashtag melhor segunda-feira do ano. Somos 1.600.000.
0: É tudo.

0: 8h34.
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0: É você começando o dia com a Rádio Disney também no feriado e na melhor segunda-feira do ano. Sei que tem casal apaixonado aí.
2: Opa, Lívia, tá mandando aqui pro João, namorado.
0: Bora ouvir, cadê esse casal apaixonado?
3: Oi, meu nome é Lívia e eu vou mandar essa mensagem pro meu namorado. O nome dele é João e eu queria falar que eu amo muito ele, que a gente começou faz pouco tempo, mas eu sinto que eu conheci ele a minha vida inteira e que eu quero viver pra sempre com ele.
0: Alô! A fasezinha do frio na barriga.
2: É bom.

0: 8h40. E aí, você viu? Você viu?
1: Você viu?
0: O que que?
1: Você não viu, talvez você não use. Não, usa sim.
0: Usa isso aí?
1: Usa. O metrozinho.
0: Uso todo dia, pô. Opa, todo dia.
1: Mas eu quero saber qual é a linha mais lotada de São Paulo. Fizeram uma análise? Fizeram um balanceamento?
0: Pô, e alinhamento fizeram também? Só
1: também,
0: balanceamento?
1: Também, só balanceamento.
0: Eu acho que pelas fotos que a gente vê 6 horas da tarde, no entroncamento da Sé com a linha azul com a vermelha, eu chuto que seria a vermelha a mais lotada.
1: É, quase. É azul.
0: Não é?
1: É azul.
0: É azul?
1: É azul com 1.090 por dia útil.
0: 1.090 o quê?
1: 1.090 passageiros.
0: Só?
1: Por dia útil.
0: Não, mas mil é um pouco.
1: Não, 1.000 não, 1.000.
0: Ah,
1: agora
0: 1.000 tem agora andando.
1: Exatamente. Por hora, 56.400 por hora. Aí,
0: por
1: segundo
0: hora,
1: lugar, a linha vermelha.
0: Ah,
1: com 1.051.
0: A gente acha que é a linha vermelha porque é o bairro que... É, a Zona Leste é o lugar mais populoso de São Paulo.
1: Mas foi, ó, fizeram, ah,
0: lá,
1: que bonitinha.
0: Zona
1: linha
0: Sul.
1: 2 vermelha ficou em segundo lugar com 54.300 por hora.
0: Ah, tá certo, hein?
1: Tá bom.
0: É isso aí.
1: É isso aí.
0: Ah, que coisa,
1: tá bom?
0: Né? Você vê, pegue o metrô.
1: Que é?
0: Eu pegue o metrô.
1: Sim, sim. Quer saber do metrô também?
0: Eu quero.
1: Quer? Você vai pegar daqui a pouco, é bom você saber.
0: Tá, sempre obrigado.
1: A linha Nova Esmeralda tá daquele jeito, com intervalos maiores entre as estações Osasco e Varginha.
0: Sei.
1: Que mais aqui na linha 11 Coral também, tá só fazendo... É, devido a serviços de manutenção de trens, está entre as estações Tatuapé e Corinthians e Itaquera, está interrompida, não está funcionando. Então o percurso está sendo feito pelo metrô gratuitamente. E a linha 7 Rubi também está circulando com maior intervalo entre Botujuru e Campo Limpo Paulista.
0: Ah, tá certo. Trânsito não estamos falando que não tem, né?
1: Não tem, né?
0: Hoje a galera vai voltar da praia, então pode ser que das 3 em diante pegue trânsito aí.
1: Aí vai ter um pouquinho, viu?
0: Isso.
1: E é isso, viu, garoto?
0: Ah, tá bom então. Tocar música aqui, não?
1: Não, você quer uma charadinha pra você?
0: Não, não pergunta que eu vou falar sempre que não.
1: Não, mas eu gostaria sim. O que é? O que é? Que dá um pulo e se veste de noiva?
0: Uma pessoa doida pra casar.
1: Não.
0: Uma pessoa desesperada pra casar.
1: Não,
0: pulou! Beijei o menino, agora já é casamento. Vou casar agora, desencalho aqui.
1: Assim,
0: é, seus
1: assim.
0: Emocionados.
1: É.
0: Vai.
1: A pipoca.
0: Que pipoca de novo, pipoca.
1: Ela dá um pulinho.
0: Ah, vem tá o milho de novo. Esse milho é aquele que a galinha bota, que
1: isso,
0: você falou?
1: Isso, é esse mesmo aí,
0: já
1: ó.
0: Me deu sono de novo.
1: Segundou, calma, tem
0: que
1: mais,
0: que é isso aqui?

0: presente só pras crianças hoje.
1: Hoje tem bastante, hein?
0: Mas você quiser brincar com o presente das crianças, pode levar também.
1: Com certeza.
0: É tudo kit Disney, cheio de coisa do Mickey dentro.
1: Exatamente, tem bastante coisa, viu? E bem legal.
0: E o que que vai agora, pra quem que vai?
1: Pra quem que vai? Ana Beatriz Lopes, final do telefone 5564.
0: Oi, oi, oi, oi. E tá levando pãozinho de queijo também junto.
1: Também.
0: Vai, pão de queijo junto pra comer enquanto brinca.
1: Exatamente, bom demais.
0: Garotinha, daqui a pouco tem nosso comentário aí.
1: Oi, garotinho, tem sim.
0: E vai ter presente também.
1: E também vai ter presente.
0: Você promete?
1: Eu prometo. Ah,
0: então tá bom.
1: Tá bom?
0: Por enquanto, o No Ar, o É da Sua Conta aqui, ó. Tá no ar, hein? 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
0: 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Ganhando muita praticidade aí. Então foram as diquinhas de hoje, amanhã a gente tá de volta com mais É da Sua Conta aqui, daqui a pouco tem comenta aí. Só isso por enquanto, garota?
1: Só isso por enquanto.
0: Então tá.
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0: dia das crianças, muito bom dia pra você que escolheu a gente, acordou agora, bom dia, bom dia. É tudo.
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0: Hoje o mais conhecido como dia das crianças, dia de ganhar um presentinho, a gente quer criança.
2: Parabéns, Serginho.
0: Ah, muito obrigado, ah, é, parabéns. Seu namorado já me deu presente, é, tá aqui, viu? Já, tá, né? Aqui, ó, uhum. Pior que tá mesmo, quem tá vendo no Disney Plus, esta caixa aqui eu ganhei do namorado da Suzana,
2: não
0: muito obrigado.
2: Namorado,
0: só
2: não?
0: Tem coisa nerd aqui, oh, parece que me conhece há anos, viu?
2: É, tá vendo,
0: viu?
2: Só?
0: Isso, tá.
2: Quer conquistar você.
0: Exatamente,
2: aí, ó,
0: eu vou, agora, olá. Eu sou o time esse aí, hein? Sou o time esse aí, você fala pros outros que já era. Tá bom. Agora não vou deixar mais ninguém chegar perto de você, não.
2: Tá bom.
0: Pronto. Aí se ele não me der outro presente, aí eu...
2: Aí começa a...
0: É isso. Ó, falando em presente, então, vamos nessa aqui. Dia das Crianças, hoje só tem presente Disney pra vocês, crianças. E pra você que não é criança, quer levar também, presente Disney, pode levar, tá?
2: Tá.
0: Então, a perguntinha de hoje. A gente foi criança um dia.
2: Assim,
0: né? A gente queria presente, né?
2: Com certeza. Não,
0: criança, gente... É Benjamin Button.
2: Começou
0: com 96 anos, estamos voltando. Agora, o lance é o seguinte, então. Qual presente? Que você mais gostou de ganhar. Falou, aquele lá me marcou até hoje. Ou um, de repente, você queria, mas você viu todo mundo levando, mas não teve oportunidade de ter também, mas queria.
2: Ah, teve vários que eu queria.
0: Qual?
2: Alguns eu consegui, alguns eu gostei. Ah, teve o bambolê.
0: Bambolezinho.
2: Do El-chan. Quem lembra dessa, hein?
0: Suzana já gostava de dançar, El-chan.
2: Já gostava de dançar, já gostava de me exercitar.
0: Tá certo,
2: esse
0: então.
2: Esse daí foi da hora.
0: É, o que eu queria, o carro do Batman, aquele que era da Glaslit, aquele do Sock Puff do Batman. Aí tinha
2: ele.
0: Não ganhei. Aquele eu queria, não ganhei. Mas o videogame foi o que eu mais gostei de ganhar até hoje. Né?
2: Então, bora, time da manhã. Qual foi?
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0: E a novidade, Carol G, Bruno Mars, Still 910.
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0: Muito

0: Dia das Crianças.
1: Bom dia, Suzana. Bom dia, Serginho. Cara, um presente que marcou minha vida foi o PlayStation que minha mãe me deu. Nossa, eu cheguei da escola achando que era um PlayStation. Eu fiquei mó feliz. A maior felicidade do mundo. Na hora que eu abri, veio a maior tristeza do mundo. Era pra colocar fita e não CD. Meu Deus do céu, isso marcou minha vida até hoje. Eu não esqueço isso. Boa. Eu quero participar desse sorteio porque eu tenho um sobrinho pra presentear.
0: Boa,
1: gente.
0: Meu querido.
1: Muito obrigado, e Rádio Disney é tudo.
0: É tudo. Quantas crianças, Suzana, o PlayStation, todo mundo queria o PlayStation.
2: PlayStation,
0: mas
2: tá.
0: Aí fizeram um meio piratinha chamado ali. PlayStation.
2: Minha, nossa.
0: Que era igual, vinha na caixinha bonitinho, mas aí era de colocar cartucho de Nintendo.
2: Nossa.
0: E aí todo mundo achava que ia ganhar o PlayStation, chegava o PlayStation. Mas você sabe que se esse brother que falou aqui, você que tá ouvindo a gente e falou essa história, se você tem esse PlayStation até hoje na caixa,
2: vale hoje
0: mais de R$2.500.
2: Que isso?
0: Porque virou item raro e de colecionador.
2: Nossa.
0: Justamente por essa nostalgia aí.
2: Minha
3: bom
2: nossa.
3: Dia, time da manhã, minha dupla preferida, meu SS do coração.
0: Eba!
3: Aquele presente de infância que eu lembro até hoje que eu ganhei foi aquela bicicleta da Caloi.
0: Ah,
3: beijo, Rádio Disney é tudo. Eu quero esse kit pra minha filha. Hein?
0: Pode deixar, cada dia mais gente vindo aqui pra Rádio Disney, já somos mais de 1.600.000
2: ouvintes.
0: Quem mais ganhou o presente que marcou?
4: Bom dia, Serginho, bom dia. Su.
2: Bom
4: até
2: dia.
4: Que o presente que eu ganhei, que eu amei, era o MP3 Play. Você podia carregar pra tudo que é lado, ouvindo suas músicas favoritas. Beijo, né?
0: Verdade.
2: Esse
0: aí
2: é legal.
0: Você baixava a musiquinha e tinha uns contatos com telinha.
2: Sim, esse daí eu quis ter, mas eu tive uns basiquinhos, né?
0: Tinha uns piratinha que não tinha. Aí você só ia pulando, assim.
2: Isso.
0: Que comprava aqui na Paulista, nos chinês.
2: O chique não. O chique é no

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0: Falaram agora que ganharam o Polystation de verdade.
1: De verdade, não.
0: O fake, o clone, eles chamavam de clone na época. 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Só que o 5 agora. Naquela época era o 1. 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
0: Daqui a pouco vamos soltar um sinalzinho pra turma, então?
1: Ah, vamos!
0: Então, fechado.
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2: Vamos então, time da manhã, é segunda-feira, melhor segunda-feira do ano, com feriado fica bom, hein?
3: Bom demais ter a sua companhia, obrigada, já somos 1.600.000 ouvintes. Adiós.

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0: E aí, time da manhã, Dia das Crianças. Hoje, aquele presente que marcou você, que você ganhou até hoje, Dia das Crianças. E fala, ah, esse foi o melhor de todos, hein?
2: Bom dia, turma da manhã. Mariana, quem tá falando aqui, do Tatuapé.
0: Mari!
2: O presente inesquecível da minha infância foi o Pogobol. Cara, que delícia que era pular num Pogobol. Eu adorava, arrasava. Beijo, Rádio Disney é tudo.
0: Era de qual cor o seu, hein? Mas sabe que voltou, né? Tem pra vender até hoje, né?
3: Tem.
0: Você lembra? Aquele que parecia
3: pior que não.
0: Um Saturno, parecia um Saturno. Você pulava. Era a bola com um anel do lado, você ficava pulando.
3: Eu sei.
0: Todas as cores lá, era bacana.
3: Esse daí é legal.
0: Isso pra quebrar a perna, era um doido também.
4: Bom dia, Rádio Disney. Bom dia pra essa dupla sucesso.
3: Valeu!
4: Aqui é a Tânia de Interlagos. Eu tenho uma lembrança muito especial da minha primeira Caloi. Era uma Caloi rosa que meu tio montou. Eu fui parar quase na casa do vizinho, porque eu ultrapassei quase um muro. De tanta felicidade. Um beijo, Rádio Disney. Feliz Dia das Crianças.
0: Feliz Dia das Crianças. Tinha Caloi, tinha Cecizinha, tinha Barra Forte.
3: É a Caloi aí, a rosa eu tive também, rock, hein?
0: Com a cestinha.
3: Com a cestinha.
5: Oi, Rádio Disney. Meu nome é Larissa Victoria, sou daqui da Moca, tenho 9 anos. E o presente que me marcou...
0: Qual?
5: Foi a cozinha do meu sonho de brinquedo.
0: Cozinha?
5: Mamãe e o papai compraram pra mim no Natal.
0: Eba!
5: Eu fiquei muito feliz.
0: Que legal.
5: E eu quero concorrer esse prêmio.
0: Prêmios, produtos Disney. Melhor segunda-feira do ano, já manda a hashtag, tem um monte de produto Disney. Era a moda, lembra que tinha as cozinhazinhas?
3: Verdade, né? Era bem legal pra imitar, né, que tá fazendo que a
0: comidinha. E lá nos anos 90 tinha que era o McDonald's de pequenininho assim, você viu? Lembra?
3: Esse daí eu não
0: era um McDonald's de pequenininho pra você brincar.
3: Esse eu não lembro.
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14: E aí, time da manhã, muito bom dia! Final de semana prolongado, feriado hoje, quais os planos?
15: Bora que bora, time da manhã, já somos 1.600.000.
14: É tudo!

0: uma carinha de preguiça, hein, Rodrigo Campos?
1: Opa!
0: Não tá?
1: Opa!
0: Esse tempinho assim pra acordar tarde.
2: Sair da cama chorando.
0: Se sair, né? Porque aí você fica, não, hoje vou ficar aqui o dia inteiro deitado aqui, vou só na cozinha pegar um negócio pra comer, volto de novo aqui.
2: Nossa, pior que eu faço isso, hein?
0: Não é bom?
2: Isso é sabe bom aquele demais. Dia que você tá de folga, que você fala assim, não, hoje eu vou ficar lagarteando o dia inteiro.
1: Lagarteando.
0: Fritando na cama, vira de um lado e pro outro, assim, ó.
2: Não,
0: só um
2: não,

0: fala,
1: eu não consigo, a lombar começa a doer.
2: Ih, mas tá velho, hein, meu? Ih, mas tá velho, hein, meu? Ai, que você tá falando também? Tá falando que tá dor na perna ontem aí, ó. Andou. Suzana, ela foi no parque, né, com o ex dela. Andou muito de bike. Olha, aí andou de bike, tá com a perna doída.
1: Com ex?
2: É, não é mais ex, é...
1: É o ex que agora voltou.
2: Voltou. Mas eu gosto, desse eu gosto, porque me deu presente.
1: Vem aí, Mega Revival, Suzana e o ex.
2: No tempo da Toco, agora voltando.
3: Muito obrigada.
2: Isso, voltou. Viu? Um abraço, viu, Thiago? Thiago, o nome dele.
1: Mega Revival, Suzana e Thiago.
2: É, tia, gente boa.
1: Na Toco.
2: É, na Toco. Na pista 3. É, vamos lá.
3: Você vai com quem hoje na BGS?
2: Não é da sua conta. Olá. Eu vou trabalhar da Flash pra rádio, você cuida da sua conta. Inclusive, toda a cobertura da BGS tá no Instagram da Rádio Disney. Pessoal que...
3: Arroba Rádio Disney Brasil.
2: Isso, é. Mete sua vida aí, mete sua vida. Se metendo na vida dos outros. É presente quem tá ganhando aí.
3: Ah, presente? Você quer saber?
2: Não?
3: Ah, então tá bom, não, vou falar.
2: Ô, garota, ó o Big Fone toca de feriado
3: Anderson
2: também.
3: Anderson Nogueira Muniz, final do telefone 4433.
2: Aê, meu querido, ganhou, viu? Parabéns, tudo de bom aí, levando o presentinho Dia das Crianças. Hoje é só coisa do Mickey, da
1: só
2: Disney.
1: Só coisa do Mickey,
3: no Dia das Crianças. Segunda-feira do ano também.
2: Melhor segunda-feira
1: do ano. Hoje eu tô de titio. Na hora do almoço é garçom pra atender a galera, mas é o dia inteiro de titio. Na
2: titio,
1: pra
2: tá
1: pra falar com a criançada.
2: Então, o que vocês... Hoje tem queilinha, vocês vão jornal...
1: falar? Sim, meu filho, feriado pois pra não. Quem, né? Ah, vamos sim. Falar de uma jornalista da bancada do Jornal Nacional lá.
2: Ah, é?
1: Salário vai chegar 1 milhão, tá?
2: Eita! 1 milhão?
1: Sinta inveja.
3: Nossa!
2: Ô, louco!
3: Que isso?
2: Tá quase chegando no nosso salário. Ah,
1: Luciana Gimenez também, cara. A Band tá negociando, mas tá meio que enrolando. É, tem uma grande emissora aí com projetos grandes pra tentar seduzir a Luciana Gimenez pra ir pra lá. A gente vai contar essa história aí
3: que
1: também.
3: Isso!
1: Tem várias coisas, né, turma? Tem várias coisas
2: super
1: pra gente contar.
2: Pop. Super,
1: super
2: pop.
1: Super
2: pop. Sabadaço.
1: Lembra do DJ Zé Pedro no Super Pop?
3: Nossa.
1: Super pop. Mega Hoje. Revival.
3: Foram longe, hein?
2: Abraço, Thiago. Abraço, Suzana. É isso.
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1: Rádio Disney, faltam 3 minutos para as 10. Bom dia, turma.
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26: 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Oi, bom dia.
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31: Vamos nessa.
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34: Coragem. Coragem e muita coragem.
35: Gente. Coragem!
34: É a melhor segunda-feira do ano, gente. É a melhor segunda-feira do ano.
35: Bom dia.
34: 01 dos babados. É feriado, hein, Quelinha?
36: É só trabalho. Pois é. É só trabalho.
37: Pra quem?
36: É só trabalho. É só trabalho.
34: Feriadinho, tamo aqui, dia das crianças, é só trabalho. Vambora, né, Keilinha de vez.
37: Você era uma criança levada?
34: Meu Deus do céu, peço perdão a Deus todos os dias que eu era atentado. Tadinha da Mama Champs, Keilinha de vez.
37: Minha mãe também, coitada. Olha, todo mundo fala, menina é calminha, né?
34: Ah, vai.
37: Eu não era.
34: Uhum.
37: Eu não era.
34: Sei.
37: Não era. Bom, também hoje tenho babados. Nada calminhos. Essa vai doer no bolso do Rodrigo.
34: Ai, ai, conte.
37: Vou contar quem é a famosa que vai receber um aumentinho. E o salário dela vai chegar a R$1 milhão por mês.
34: Gente! Mas, gente... E não, não. Eu quero saber essa história e quero saber como que ela fez pra ganhar esse dinheiro. Que nem a gente...
37: É, pois é. Também vou falar, gente, que enquanto a Band tá demorando pra acertar os detalhes da contratação da Luciana Gimenez, tem outra emissora de olho nela. E já tem até projeto rolando por lá.
34: Olha.
37: Então assim, o pessoal da Band que abre o olho, viu?
34: Olha, e a Luciana Gimenez é boa. Eu tô com saudade dela na TV, Keilinha.
37: Também tô, mas ela vai voltar, viu? Pode esperar.
34: Boa notícia.
37: É rapidinho. E também vou falar quem é a cantora. Gente, ela tá há mais de 10 anos sem lançar nada. Mas ela diz que tem mais de 100 músicas guardadas. Por que que isso tá guardado, gente? Por que que não lança?
34: Também 10 anos só escrevendo música. Haja música, hein? Olha.
37: Haja música,
34: haja
37: né?
34: Haja música, hein, Keilinha?
37: É, e ó, você que é fã de Avenida Brasil, vou contar sobre Avenida Brasil 2. Vai estrear logo. Logo, logo, tá? Vai piscar a estreia. E quem vai ser o par romântico do Cauã Raymond? Não vai ser a Nina, não, tá?
34: Oh,
37: vou contar quem vai ser.
34: Quem será, hein? Segura, turma. A gente tá só

0: crianças, minhas crianças. Chamo titio. Deixa eu falar uma coisa. Hoje é a melhor segunda-feira do ano. 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
0: Number one dos babados. Keila Gimenez. Eu quero saber essa história que envolve money.
2: Muito money, money, money, money, money.
3: Pois é. Ela foi lá e pediu um aumento. Essa famosa, né? Essa jornalista, apresentadora. Ela já ganhava R$800 mil por mês.
0: Gente.
3: Agora, Renata Vasconcelos, do Jornal Nacional, vai ganhar quase R$1 milhão por mês.
0: Cara, como ela conseguiu isso? Pelo amor de Deus, conta pra gente, Keila Gimenez.
3: Pois é, ela tem uma identificação muito grande com o público. A Globo não quer que ela saia, porque ela tá ameaçando deixar o Jornal Nacional. Então a Globo foi lá e reforçou o salário dela. Pra você ter uma ideia, ela ganha o dobro que o parceiro de bancada dela, que é o César Tralli, que também ganhou um aumento, mas ficou na casa dos R$500 mil. Que também não tá ruim, né, Rodrigo?
0: Não, nada mal. Mas também vamos combinar aqui, né, Keila Gimenez, que ninguém nos ouça. Mas o negócio não tá da hora lá. Parece que a popularidade do Tralli tá mais ou menos lá na Globo.
3: É, essa cobertura de eleições. As entrevistas com os presidenciáveis. Não caiu bem. E parece que deu uma balada na estrutura aí do Tralli.
0: Eita.
3: Ele vai dar uma volta por cima, eu tenho certeza. Mas tem o lance da Renata também ser mais velha que ele. Lá no JN, tem uma posição aí de destaque entre as mulheres do jornalismo. E ela vai ser, com esse aumento, o maior salário do jornalismo da Globo.
0: Gente, R$1 milhão. Epa! Nada mal, hein? Nada mal. Nada.
3: É, curtir o Gera Samba não é nada mal. É isso aí. Bom, daqui a pouco, eu vou contar pra vocês. Quem pode levar a Luciana Gimenez na frente da Band?
0: Eita, peraí, turma.

0: Rádio Disney é tudo Henrique e Juliano, amor dos outros.
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0: Keilinha Gimenez, a 01 dos babados. Vamos falar da sua prima rica, Keilinha?
2: Porque tem o primo rico e o primo pobre, né? A Luciana Gimenez é minha prima rica. Aí vocês imaginam quem é a prima pobre. Ela mesmo brinca com isso, tá? Eu posso fazer essa piada. A mais, Luciana pode ficar ainda mais rica. Apesar dela estar milionária e curtindo essas férias desde que ela saiu da Rede TV, ela estava com quase tudo certo para estrear na Band. Só que a Band tá meio que enrolando para dar um formato semanal para ela. Aí, a Globo e o GNT estão passando na frente.
0: Olha aí.
2: Luciana foi convidada para fazer um piloto de um programa de entrevistas no GNT e pode fazer parte da composição do novo Saia Justa.
0: Ó, eu vou te falar um negócio que vai ser legal, a Gimenez lá no Saia Justa, hein, Keilinha?
2: Eu vou amar a Luciana no Saia Justa. Pra mim, seria uma grande sacada. Tomara que dê certo.
0: Será que ela vai? Ah, bom, descobre aí, Keilinha. Fica de olho e conta.
2: Descubro e conto, tá?
0: Demorou.
2: Mas a Band tem que abrir o olho, tá?
0: É isso. Fica aí moscando.
2: Não vai perder. Daqui a pouco, eu vou contar quem é a cantora. Tá uma década sem fazer nada. Mas diz que tem 100 músicas novas guardadas.
0: Eita, peraí, turma!
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0: Rádio Disney, são 10h26. Bom dia, turma!
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7: Vamos nessa, turma. Bom dia pra geral. Segundou, a melhor segunda-feira do ano, sim? Tá todo mundo vindo, hein? Somos mais de 1.600.000 Disney Lovers.

0: No fight, no fight. 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
0: 01 dos babados. Quero saber quem é essa famosa que tá escondendo ouro. Que ela tá muito tempo parada e diz que tem o quê? 100 músicas ou mais de 100 músicas prontas? O que tá rolando, hein, Keilinha?
2: Pois é, a Rihanna não pode sair na rua. Porque todo mundo pergunta, minha filha, quando é que você vai gravar um álbum novo? O último álbum inédito da Rihanna foi em 2016.
0: Gente, faz tempo.
2: O Anti. Então faz 10 anos. Pois Rihanna, que segue milionária, porque tá faturando lá com a marca de maquiagem dela, né? Continua ganhando muito dinheiro. Rihanna disse que tem mais de 100 músicas inéditas, guardadas. Pergunto eu. Ela tá fazendo coleção de música que não vai lançar. Dona Rihanna, a gente quer conhecer as músicas novas. O marido dela, o A$AP Rocky, falou um pouco demais outro dia. Deve ter tomado uma bronca em casa.
0: Ah, tomou, certeza.
2: E logo, logo, a mulher dele vai lançar um álbum novo. Eu tô esperando.
0: Bom, música pra lançar, repertório tem, né, Keilinha? É só lançar.
2: Dá pra lançar 10 álbuns.
0: Pô, lança aí, Riri. Quebra, faz essa pra nós aí.
2: É, ó, você que gosta de novela, não sai daí, porque eu vou contar uma bomba de Avenida Brasil 2.
0: Eita! Peraí, turma.
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0: Rádio Disney, são 10h41 em São Paulo. Bom dia, turma.
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0: Vamos nessa, turma. Uma ótima manhã de segundona. Boa semana. Já é feriado, né? Dá pra aproveitar bastante. Faltam 15 minutos pras 11.

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2: Olha, vou te falar uma coisa aqui, minha Jimenez. Feriado, né? Mas estamos aqui trabalhando porque não tem jeito.
0: Opa!
2: Mas tá na hora do beijo bye-bye, Keilinha.
3: Não. Não vai embora?
2: Não.
3: Porque eu prometi pra galera que é noveleira uma bomba.
2: Opa!
3: Sobre a Avenida Brasil 2.
2: Opa!
4: Chama o bombeiro.
2: Eu quero saber que bomba é essa, 01 dos babados.
3: Vem aí, Avenida Brasil 2, a continuação de Avenida Brasil, né, de João Emanuel Carneiro. Vai estrear em janeiro. Todo mundo tá achando que o Cauã Raymond vai repetir par romântico lá com a Nina, né, com a Débora Falabella. Eles estão no elenco, mas o par romântico do Cauã, pelo menos no começo da novela, vai ser a Mel Maia, que vai ser uma nova personagem.
2: Olha!
3: E eu vou contar também uma coisa que você não sabia, Rodrigo.
2: O quê?
3: Sabia que a Carminha, a personagem mais famosa de Avenida Brasil, não ia ser vivida pela Adriana Esteves?
2: Como assim? Não é possível, Keilinha Jimenez.
3: A primeira opção para a Carminha era Giovanna Antonelli.
2: Giovanna Antonelli?
3: Só que a Giovanna não pôde. Aí a Adriana pegou o papel. Gente, será que a Giovanna ia ser o sucesso que a Adriana fez com a Carminha?
2: Gente, pra mim a Giovanna Antonelli é a Jade. É a Jade.
3: É, pra mim também.
2: É a Jade. Inxalá.
3: Ela sempre vai ser a Jade do clone.
2: É.
3: Eu fico olhando pra ela. Ela é ótima atriz, tá,
2: sim,
3: gente?
2: Sim, não, sem dúvida.
3: E por sinal, é muito divertida. Mas a Adriana Esteves de Carminha, eu acho insubstituível.
2: É a 01, né, Keilinha Jimenez?
3: É a 01 das vilãs.
2: É a 01 das vilãs. Keilinha, de hoje tá pago, vamos nessa?
3: Vamos, Rô.
2: Então,
3: um beijo pra você. É só trabalho, né? Um beijo pra você e um beijo pra galera da Rádio Disney.
2: Um beijo, Keilinha Jimenez. É, feriado, né, meu filho?
5: É só trabalho.
2: Aqui, ó, a realidade. Pera aí que já tem desafio Rádio Disney.
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0: Rádio Disney, falta um minuto pras 11. Muito bom dia, turma!
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12: Bora lá? Bora lá? Então bora, turminha. Bom dia, bom dia. Vamos lá que tá chegando a hora aqui.
13: Foi a hora.
12: Ó, é o seguinte. Vai começar o desafio Rádio Disney. Mais uma semana de desafio Rádio Disney. O campeão dessa semana

Stars, Rádio Disney é tudo, tá todo mundo vindo pra Rádio Disney. Cada dia mais gente chegando, né, turma? Somos mais de 1.600.000 Disney Lovers. Deixa eu te falar uma coisa. Você já viu o novo álbum da Miley, o Base Persuade? Tá todo mundo falando do novo álbum da Miley. Esse é o 10º trabalho dela. E esse lançamento já foi muito

sua casa. Você quer ganhar? É muito fã da Miley? 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Simbora! Segundamos, 11:14 em São Paulo. Tem mais músicas chegando na nossa playlist pra galera curtir. Agora é isso.

0: Santana. Opa! E o Rick Martin. Estranho, gente. Deixa eu falar. Vem aí, desafio Rádio Disney. O campeão dessa semana vai levar um Super Kit Mickey e seus amigos, contendo 10 itens. Ó, que da hora. E tem o PlayStation 5 também. Você tá anotando aí os horários e mandando pra cá? Você tá esperto? Você tá esperta quando sai o sinalzinho pra mandar a hashtag do, pra você ganhar um Super PlayStation 5? Você tá no jeito aí? Tá espertão? Tá espertona? A hashtag é libera meu PlayStation, tá? Vambora, vou ser bonzinho. Toma um sinalzinho aí.
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0: Rádio Disney, são 11h25 em São Paulo. Muito bom dia.
2: 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Saber ler também é saber pensar. Interpretação de texto não serve apenas para o vestibular. Ela ajuda você a identificar argumentos, questionar informações e construir suas próprias ideias. Uma dica, ao ler, procure a ideia central. Observe as palavras-chave e questione o ponto de vista apresentado. Essa habilidade faz diferença na prova, na faculdade e em praticamente qualquer carreira. 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
0: Vamos nessa, turma. Vamos nessa, porque vai começar.
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0: E...
1: vai começar. 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

0: Campeão dessa semana leva um super kit Mickey e seus amigos, contendo 10 itens. Ó, que da hora! Alô, Diana, bom dia!
1: Bom dia!
0: Tudo bem com você, Dianinha?
1: Tudo bem, e você?
0: Tudo tranquilo. Fala da onde, Diana?
1: De Guarulhos.
0: Guarulhos é nóis, hein? Guarulhos é nóis! Diana, seguinte, vamos começar os trabalhos. Se você gabaritar, fizer 100 pontos...
1: Bora!
0: Vai começar a semana com tudo. Boa sorte pra você. Pra galera que tá na sintonia curtindo o Rádio Disney, a gente vai sortear sexta-feira pra você que vai mandando WhatsApp durante o desafio. Tem um ventilador super turbo que a gente sorteia sexta-feira pra galera, pra dar uma refrescada nesse calor. Loucura, loucura. Diana, a primeira pergunta tem alternativas. Perguntas 2 e 3 não tem. Capricha. E vamos nessa.
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3: Pergunta 1. Valendo 10 pontos.
0: Diana, quantos desejos? Vamos falar de Aladim. Aladim, quantos desejos o gênio oferece pro Aladim? 3 ou 5?
3: Tempo.
0: 3. Já fez 10 pontos. Já tem 10 pontos. Você tá no Viva Voz, Diana?
1: Não.
0: Olha, tá parecendo que tá no Viva Voz. Cuidado aí que vai te atrapalhar. Vambora.
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3: Pergunta 2, valendo 30 pontos.
0: Diana, eu quero saber, Diana, essa você pode chutar. Qual o ano de lançamento, presta atenção, qual o ano de lançamento do episódio 2 de Star Wars?
3: Tempo.
0: Ao tempo, Diana, ao tempo, Diana. Que acabou o tempo, mas qual número que você falou, que ano?
1: 2015.
0: Não, 2002. Ô, Diana!
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3: Pergunta 3, valendo 60 pontos.
0: Diana, você me jura por Deus que você não tá no Viva Voz? Tá no Viva Voz aí, hein? Ó. Olha.
1: Não, é que tá ruim a minha ligação. Acho que é um sinal aqui.
0: Sei. Diana, eu quero saber qual é o nome do super-herói que é cego do universo cinematográfico Marvel.
3: Tempo.
0: Ao tempo, ao tempo. Demolidor. É Demolidor, mas acabou o tempo. Oh, Diana.
3: Pontuação final.
0: Fez 10 pontos, Dianinha. Vamos combinar, você participa de novo comigo, promete?
1: Prometo, combinado.
0: Tá bom. Quer mandar beijoca pra alguém, Diana?
1: Quero mandar um beijo especial hoje pra minha filha Melissa e pro meu marido
0: que
1: tá aqui comigo, Thiago.
0: Boa! Um abraço aí pra você, pra toda a família. Aproveita o feriado, tá bom, Diana?
1: Um beijo!
0: Beijo, valeu! Começamos a semana, gente! Olha, é o seguinte, o campeão dessa semana vai levar o Super Kit Mickey e seus amigos, contendo 10 itens. Tem ventilador super turbo pra galera que manda o WhatsApp durante o desafio Rádio Disney. Eu vou fazer a pergunta aqui com o Disney Lover, a gente no ar, e você pode mandar o WhatsApp com a resposta. Vale pra você, na sexta-feira, o sorteio de um ventilador super turbo, que vai ser muito bom por causa do calor que vem aí, né? Eita! Vai se inscrevendo, turma, 943-99-9130, põe hashtag Desafio Rádio Disney e boa sorte, tá?
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0: Aê! Potência! Aqui é Rodrigo Campos, hein? Nesse feriadão, dentro do seu radinho. Bora curtir o som do Henrique e Juliano?

0: 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É, feriado, mas tem. 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
0: Rádio Disney 11:42, muito bom dia, turma!
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1: Essa é da hora, hein? Opa, bom dia, turma. Segundamos. Coragem, aqui é a melhor segunda-feira do ano. Sempre.

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0: 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Ferrugem. Arrependidaço. Ô, gente, está chegando a hora da propaganda política obrigatória aqui nos 91.3 mais. Bora pro radiodisney.com.br e também no Disney Plus, porque continuaremos online roteando, rolando música pra galera. 10 minutinhos de propaganda política obrigatória, 12:50 a gente volta aqui pros 91.3, a gente volta pro FM e começa o nosso WhatsApp liberado. Fechou? É nóis? Deixa eu aproveitar pra te dar um toque. 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

0: 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Simbora, gente! Meio-dia e 10, eu volto aqui nos 91.3.
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4: Vambora, turma! Acabou propaganda política obrigatória e eu vou começar o WhatsApp liberado. Eu já tô de garçom aqui pra te atender. Vambora, vamos nessa! É tudo!
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0: do Rádio Disney.
1: E aí, minha turma, tá todo mundo?
2: Cada dia mais gente chegando. Somos mais de 1.600.000 Disney lovers. Tá todo mundo curtindo a Rádio Disney, né? 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Pertinho da 1 da tarde tem sorteio, fechou? Bora começar os trabalhos então? Alô, boa tarde.
3: Oi, pessoal da Rádio Disney, boa tarde.
2: Tudo bem?
3: Aqui é a Sandra, da Casa Verde.
2: Fala, Sandrinha.
3: E eu queria pedir uma música.
2: Qual?
3: Do Jorge Mateus.
2: Jorge Mateus?
3: Calma.
2: Calma.
3: E ofereço para o amor da minha vida, minha filha Jéssica.
2: Aí.
3: Beijos. Tchau, tchau.
2: Beijo. Demorou. É assim, ó. Eu tô de garçom atendendo a galera. Vai pedindo que eu vou te atendendo. Fechou?

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0: Bora, turma, chama o garçom, 943-99-9130.
2: Chama. Rádio Disney, chama o garçom.
0: Olá.
2: Hoje vamos de Ana Castela.
0: Demorou.
2: Toca aí.
0: Agora, nosso

0: Graveto, Rádio Disney é tudo, Marilinha Mendonça, tudo.
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0: Continua pedindo sua música, tá? Capricha, tô aqui de garçom atendendo a galera. Tem um presentão já já pertinho da uma e eu vou sortear pra galera. Hoje é dia das crianças, né? Dia das crianças merece um presentão especial. Todo mundo vindo pra Rádio Disney. 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
0: Rádio Disney, meio-dia e 37. Boa tarde.
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3: Vambora, turma!
0: E aí, partiu?
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0: Vambora, turma, tamo de volta. Chama o garçom, chama, chama. O WhatsApp tá liberado e eu tô atendendo a galera. Que música você quer ouvir? Só falar que eu toco.
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0: E aí, boa tarde.
9: Fala, galera da Rádio Disney.
0: E aí, beleza?
9: Aqui quem fala é Rodolfo, falo de Bragança Paulista. Tô aqui na escuta de vocês.
0: Fala, Rodolfão.
9: Toca pra nós um Menos é Mais.
0: Na hora.

0: WhatsApp liberado, eu atendi a galera. Todo mundo mandando whats, cada dia mais gente chegando, né? Tá todo mundo vindo pra Rádio Disney. Somos mais de 1.600.000 Disney Lovers. Deixa eu dar o Super Kit Mickey e Amigos. Um kit completão, com vários produtos licenciados pra deixar o Dia das Crianças ainda mais divertido com o Mickey e a sua turma. Parabéns, Kátia Lopes, final do fone 0152. Kátia, ganhou! A gente vai entrar em contato com você, tá bom? Combinar pra você dar um pulinho na Rádio Disney e pegar o seu kit Mickey e Amigos. Valeu, turma!
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0: É isso aí!
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0: Vamos chamar ele, Serginho Bralho.
2: Ah, Rodrigo Campos. Chegamos no último dia de BGS. Hoje, segunda-feira, dia das crianças. Brasil Game Show é daqueles lugares onde a diversão não tem idade, né? Aqui no Distrito AMB, pais e filhos podem jogar juntos, experimentar novidades e conhecer personagens que fazem parte da história dos videogames. E ainda dá tempo, viu, de aproveitar as atrações dessa segunda-feira, no estande da Nintendo, o público pode encontrar Mario e Luigi, tirar aquela fotinho, tem experiências ligadas a grandes franquias também, Sega tá aqui marcando presença, com muita novidade, incluindo as atrações de Alien Isolation 2, que nem foi lançado. Crazy Taxi World Tour também, inclusive tem mapa no Brasil, hein? Você pode até entregar esfirra. Pra quem gosta de competição, Arena Monster Energy vai receber disputas das finais de Marvel Token Fight Souls. E tem muito mais para explorar, simulador, fliperama, loja com colecionável, estandes cheios de experiências interativas e imersivas, viu, Rodrigo Campos? Ou seja, um passeio para brincar, descobrir novidades e dividir a paixão pelos games entre diferentes gerações. Daqui a pouco eu volto nesse último dia de BGS, Rodrigo Campos.
0: Valeu, Serginho Brali!
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0: Rádio Disney, faltam 4 minutos pra uma. Boa tarde, turma!
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3: Vamos nessa! Trio Rádio Disney, vem aí. Trio Rádio Disney. Quer escolher três músicas? Eu vou tocar.

Os ingressos valem para os finais de semana de outubro. Belê? Então aproveita, 943-99-9130, capricha. E pertinho das 14h tem sorteio pra galera. Tô esperando você. 1 e 1 em São Paulo. Agora tem o som do Jorge Mateus.

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0: meio cinza. Só que tá querendo aparecer, mas tá meio cinza. Segundona naquele modelão, ainda bem que é feriado, né? Dá pra ficar de boa fazendo vários nada. Quem pode aproveitar, né? Turma, seguinte, daqui a pouco tem trio Rádio Disney. Já escolheu as três músicas que você quer que eu toque em sequência? Então capricha, manda pra gente, 943-999130. Vale par de ingressos pra você curtir o Família no Parque Vila Lobos, com infláveis gigantes, tirolesa, muita diversão. Ingressos válidos para o mês de outubro. Boa sorte pra geral, já pertinho das duas tem sorteio.
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0: Rádio Disney, boa tarde, 1:27 em São Paulo.

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2: E aí, turma? Meu Disney Lover do coração, tá todo mundo vindo pra Rádio Disney, né? Somos mais de 1.600.000 Disney Lovers. 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
11: Agora, turma.
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0: a gente não volta.
1: Não, hoje a gente não volta. Rádio Disney, tudo Henrique e Juliano. Giro rapidão, vem aí, trio Rádio Disney.
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1: E aí, turma, vamos nessa. Boa tarde pra geral. Vem aí, Trio Rádio Disney. Tá na hora de curtir a sequência que a galera escolheu. Vambora!
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1: Alô, boa tarde.
8: Boa tarde, Rádio Disney. Aqui é a Priscielle do Parque Santa Madalena.
1: E aí?
8: No Trio Rádio Disney de hoje é Luan Santana, Akon e Bruno Mars.
1: Fechou.
8: Beijo.
1: Beijo. Bora curtir.

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1: Acabou o trio Rádio Disney com Bruninho Mars e ele tá chegando, CW.
2: Opa!
3: Boa tarde.
2: Você tá bom, meu querido?
1: Como é que está o trânsito pra subir a serra?
2: Olha, tá uma delícia. Estou sendo irônico.
1: Geral voltando da praia. Aliás, eu fiquei de cara. Ontem eu tava vendo uma galera postando o trânsito pra voltar da praia. Eu achei que a turma... Como é que tá o tempo lá na praia, CW?
2: Não, o tempo tá nublado, tá igual aqui, ó. Tá igual São Paulo. Tá nublado assim, desse jeito, aí a galera já se desespera, né?
1: Ai, não,
2: quer,
1: não
2: quer todo mundo voltar pra casa.
1: Embora, né,
2: aí o lance é o seguinte, hoje, ó, eu tenho que estar aqui 2 horas da tarde. Eu saí de casa hoje, era 11h10. Lá na pontinha da Imigrantes, lá embaixo, tudo já tá zoado pra caramba.
1: Eita.
2: Operação Subida também tá acontecendo nesse exato momento,
1: vai
2: tá?
1: Vai anotando aí a
2: então,
1: informação.
2: Pista Norte, Pista Sul tá pra subir também, tá complicado. Então, o que importa mesmo é ter paciência.
1: Muita patience.
2: Muita.
1: Bota um Guns N' Roses patience.
2: Isso,
1: aí.
2: Assim vai.
1: E vem com calma e tranquilo.
2: É.
1: Gente, deixa eu dar um presentão aqui. Quem vai levar o par de ingressos pra curtir família no parque? No Vila Lobos, no Parque Vila Lobos, tem tirolesa, tem infláveis gigantes, é um rolezão. Esses ingressos valem para os finais de semana, agora de outubro. Meu xará ganhou. Rodrigo, final do fone 9506. Rodrigão,
2: olha aí.
1: Parabéns, tá? A gente vai entrar em contato e mandar os ingressos para você. Gente, hoje tem corrida premiada, CW vai dar a dica de ouro. Hoje é na Zona Oeste.
2: Muito bom.
1: Fica na cola da Rádio Disney, que você vai se dar bem demais. Tô indo nessa, CW. Bom feriado,
2: vá
1: feliz
2: com
1: dia
2: Deus.
1: Das crianças.
2: Vou fazer um café.
1: Você é uma criança.
2: Ah, eu sou, uma eterna criança.
1: Tchau, gente.
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2: Rádio Disney 1h59, boa tarde.
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2: Vamos embora, Baraque.

0: seu nome completo aqui no nosso WhatsApp. Vai, corre. 943-99-9130. Vamos que vamos, bora que bora sim, bora. É tudo?
1: Vocês precisam admitir alguma coisa.

0: rádio dizem é tudo, tá aí o som de Bad Bunny, DTMF, também Maroon 5, Cristina Aguilera, Moves Like Jagger, Matheus e Cauã, Ana Prado, o Admir tá abrindo a sequência pra você que tá aqui, atenção, hein, gente? Logo, logo teremos o nosso passageiro 5 estrelas por aí. Já, já tem dicas pra você, fechou outra coisa? Também agora é o momento que você manda a hashtag melhor segunda-feira do ano, ok? Você já mandou aí, ainda não dá tempo, vai, corre, hashtag melhor segunda-feira do ano, gente. Hoje também, bora aproveitar, né, que é o especial dia das crianças Mickey e amigos. Então tem um super kit Disney com 10 itens, ou seja, na nossa tarde tem o kit Disney e também na melhor segunda-feira, que eu acho que é maior, hein? É um super kit com 10 itens, entendeu? Então vai mandando agora aí a hashtag melhor segunda-feira do ano aí pra você aproveitar e dar de presente aí pra sua criança favorita. Fechou, turma? Bom, bora demais, né? Chegando pra você, Gustavo Mioto. Solteiro não trai, 12h13, boa tarde.
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Rádio Dizem é tudo, tem o som de Karol G chegando por aqui junto com Bruno Mars. Que legal, que bacana, gente. Fica à vontade, tá, pra você aproveitar bastante aqui, junto com os 91.3, a sua melhor playlist pra sua emenda de feriado, viu? Exatamente. 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
0: Vamos embora, bora que por aqui a gente continua trazendo a melhor playlist pra você. Começamos a semana no ritmo do feriado, hein? Rádio Disney. É tudo!

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0: rádio dizem é tudo tem. Eu sou de Maiara e Maraíza chegando por aqui. Certeza absoluta, já te namoro. Não, peraí. Calma lá. Pera. Segura a emoção. Turma, vamos lá então. Tem presente pra você, viu? Chega mais, tem um super kit Disney e amigos. Vários produtos licenciados pra deixar o Dia das Crianças ainda mais divertido com Mickey e sua turma. Você tá afim? Chega mais aqui no nosso WhatsApp. 943-99-9130.
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0: Rádio Disney 2h46, boa tarde.
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7: Vamos embora, turma. Bora que bora, porque por aqui a música não para. Já aproveita, fique à vontade, aumente o volume e vambora trazendo a melhor playlist no feriadão. 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

0: música especial para o Dia das Crianças. Ao lado da filha Maria Helena e dos palhaços Patati Patatá, o cantor aí regravou o Circo da Alegria, sucesso dos anos 80. A novidade também aí ganhou um clipe gravado em um circo de São Paulo que já está disponível para o público. Revelou aí que tem pelo menos 170 músicas guardadas e ainda não lançadas. Nossa! Caramba! A novidade aí que ela contou foi numa transmissão ao vivo nas redes sociais. Agora os fãs estão na expectativa, mas Rihanna ainda não confirmou quando voltar. Ou melhor, quando vai voltar. Dessa forma inédita aí.
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0: Vamos embora, turma, aqui por aqui a música não para não. Imagina agora. Meia hora direto de som pra você. Então, fique à vontade, aumente o volume por aí. É tudo!
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0: Cheguei amanhã! Um presente pra você no final dessa hora. Atenção, tem um super kit Disney Mickey e Amigos. Vários produtos licenciados pra deixar o Dia das Crianças ainda mais divertidos com Mickey e também sua turma. Você tá afim? Corre agora pro 943-99-9130. Manda seu nome completo e boa sorte.
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0: A gente começa muito bem com Ana

0: chegando por aqui, turma. Boa tarde, meia hora direto de muita música boa. Pra você que tá curtindo aqui o Expresso Rádio Disney, atenção, no meio do Expresso Rádio Disney, inclusive, já tocou o sinal sonoro onde você precisa mandar a hashtag libera meu PlayStation, hein? É, tem que ficar ligeiro. Quanto mais sinais você manda, mais chances você tem de ganhar, tá? Imagina só, PlayStation 5 na sua sala, com o jogo mais aguardado de todos os tempos. Fique atento, viu? Quanto mais você anota, mais chances tem de ganhar. 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Ok! Tiaguinho, pensamentos intrusivos.
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0: Rádio Disney é tudo, tem o som de Cat Swings, Lose Control. Pronto, acabou. Meia hora direto de muita música boa pra você, já era.
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0: Combinadíssimo.
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0: Turma, que tal levar a criançada pra uma aventura sobre quatro rodas nesse feriadão em time da tarde? O filme Carros, da Disney Pixar, tá de volta aos cinemas para comemorar seus 20 anos. É a chance de rever aí Relâmpago McQueen, Mate e também toda a turma de Radiador Springs nas telonas. Vale conferir os horários das sessões no cinema mais próximo de você.
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3: Vamos embora, bora aqui, bora turminha. Claro, né? E que tal presente pra você no final dessa hora, hein? Então, é o seguinte, faz o seguinte, 943-99-9130, esse é o nosso WhatsApp que você vai mandar agora o seu nome completo. Tem um super kit Disney Mickey e Amigos, vários

0: Ludmilla chegando por aqui, pode ser na rádio, dizem, é tudo. Acabou, hora 3, voou, hein? Feriadinho tá daquele jeito, a milhão, hã? Tá não? Claro que tá, pelo menos pra mim tá. Curtindo aqui, ó, a Rádio Disney, a melhor playlist com presente, rapaz. Excelente. Super kit pra você, viu? Kit Disney, Mickey e amigos saindo agora pra você. Vários produtos licenciados pra deixar o Dia das Crianças ainda mais divertido. Com Mickey e também sua turma. Parabéns, Finofone 7948, ele que tá se dando super bem, viu? Rui Reis! Rui Reis! Uou! Nossa equipe vai falar com você, vai explicar certinho como é que faz pra retirar o seu presente, fechou? Ai, acabou! Que é isso?
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0: Rádio Disney, faltam 4 minutinhos para as 4.
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0: Gente, a gira asiática.

0: Atlética tá agitada e emocionante demais, viu? Carlos Alcaraz confirmou o favoritismo e foi campeão do ATP 500 de Tóquio. O espanhol derrotou aí o tcheco Girilecha de 2-2, 7-0. 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
0: Vamos embora, bora aqui, bora, time da tarde. Cê tá bom, cê tá bom?

0: camas elásticas aí gigantes, guerra de cotonete, basquete com trampolins, muitas atrações pra você se divertir, independentemente da idade. Não é legal?
1: Demais!
0: Você pode estar ganhando esse presente. Pra isso, então, chega mais! Canta aí no 943-99-9130 que eu tô te aguardando por aqui. Vambora, vai! É tudo!

0: Alexandre Calo abre caminho.
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2: Boa tarde, CW, meu parceiro. Tô com saudade da Copa, mano. Toca isso daqui, ó. Ué!

0: reto final nessa primeira meia hora. Quase meia hora, né? 4h20. Tá sabendo legal, hein, CW? Muito bem. Gente, falar um negócio pra vocês. Presta atenção aqui no recadinho bom, meu. Tá todo mundo falando aí do álbum novo da Miley, né? Best Persuades. Esse é o 10º trabalho dela e desde o lançamento já foi muito bem recebido pelos fãs. E a Rádio Disney tem uma guitarra autografada pela Miley, velho. Você pode ter em casa essa guitarra única e exclusiva pra você concorrer. O que você vai fazer? Você vai mandar agora um áudio aqui pro nosso WhatsApp respondendo: quais são as três músicas do último álbum da Miley que mais representam você e por quê? O resultado é no dia 29 de outubro, ok? Presentaço, hein? Se eu fosse você, não ficava de fora dessa, não.
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6: Oi, Rádio Disney.
5: Oi.
6: É Gabriela da Vila Prudente. E eu queria ouvir a música da Marília Mendonça. 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Sabe o que eu faço quando namora? Se você não ama ninguém, porque tá me escutando agora? Beijo, Rádio Disney, a rádio que é tudo.
5: Valeu!

0: parada é o seguinte, hein? Tem voucher de R$150 com ele, você precisa achar esse voucher, hein? Então faz o seguinte, fica atento aqui que eu vou soltar mais dicas já já pra você. Zona Oeste, vai pra lá! E aí você pode estar ganhando esse voucher junto com o nosso passageiro, ok?
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0: Rádio Disney, faltam 20 minutinhos pra 5.
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8: Vamos embora, bora que bora. Mas com toda certeza absoluta, é a melhor segunda-feira do ano. Cadê você com a hashtag? Aliás, tem presentes pra você.

anos. E você pode estar levando esse presente. Chega mais, vai. 943-99-9130. Manda seu nome e boa sorte pra você. Simbora por aqui. É tudo!

0: para botar ponto final.
1: E agora saindo presente para você, viu? Par de ingressos para Altitude Trampolim Parque, para você que mandou nome completo, para você que interagiu junto com a gente aqui, ó. Tá levando presente, viu? Tá levando presente. Primeiro parque de trampolins do Brasil que tá comemorando 10 anos, com camas elásticas gigantes, guerras de cotonetes, basquete com trampolins, muitas atrações para você se divertir independentemente da idade, viu? Fim do fone 1408, que tá se dando super bem, ele, Mike Mack. Parabéns! Mike Mack. Mike Mack. Bom, a produção vai entrar em contato com você, vai explicar certinho como é que faz para retirar o seu presente aqui junto com a Rádio Disney.
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13: Vamos lá, turma! Uma horinha. Ah, não, hoje a galera tá de folga. Que beleza, hein? Bora por aqui. É tudo!
14: Vai começar!
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13: Parada é o seguinte. Bom, pelo menos você que deve estar trabalhando aí vai bater o ponto daqui a pouquinho, né? 6 horas, taca pau, já era. Vambora, turma, bora lá pra você que tá aqui com a gente, pra você que tá aproveitando. Tá chegando aí as 8 melhores, onde você vai aproveitar de monte também aqui com presente, tá? Parada é o seguinte, eu tenho pra você agora um super kit Disney Mickey e Amigos. Vários produtos licenciados pra deixar o Dia das Crianças ainda mais divertido com Mickey e também sua turma. Você tá afim desse rolê? O que você vai fazer? Vai curtir bastante as 8 melhores. Isso, curte bastante as 8 melhores e vai trazer pra mim a terceira posição, tá bom? Terceira posição eu quero de você. Nome do artista, nome da música. Belezura? Muito bem. Outra coisa, manda agora já também. Agora já também. A hashtag Desafio Rádio Disney. Hashtag Desafio Rádio Disney. Porque daí eu posso te ligar daqui a pouquinho também e você pode estar ganhando presentão por ali. Respondendo três perguntinhas no menor tempo. Fechou? Bora começar? Então bora.
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1: Chegando aqui na quinta posição, seu astral. Ou melhor, na sexta posição, né? Jota Quest com Negra Li, Descobridor dos Sete Mares. Muito bem, turma, agora CW aqui tá meio confuso hoje. Feriado, né? Bavareia, muito bem. Agora é o seguinte, ó, terceira posição, tá? Terceira posição já tá chegando pra você. Você vai mandar o seu nome junto com o artista e a música pra cá pro nosso WhatsApp 943-99-9130, ok? Então vem pra cá, terceira posição, anota e manda pra cá porque tem presente pra você, tá bom? Eu tenho aqui um super kit Disney Mickey e Amigos. Não vai ficar de fora dessa, né? Boa sorte!
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0: décima posição, Simone Mendes.
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0: Direitos iguais chegando por aqui. Segunda posição com Alex Aaron Ordinary. E a terceira, Maroon 5 This Love. Pra você que mandou esta música junto com o seu nome completo, levando presente aí, concorreu a vários produtos licenciados pra deixar o Dia das Crianças ainda mais divertido. Um super kit Disney Mickey e amigos. Parabéns pra você, viu? Fim do fone 0947. Diana Gaspar tá se dando super bem. Comemora muito, viu, minha querida? A equipe fala com você, vai explicar certinho como é que faz pra retirar o seu presente aqui junto com a Rádio Disney, fechou? Bom, a parada é o seguinte, agora, pra você que mandou aí a hashtag Desafio Rádio Disney, eu vou te ligar agora e você vai responder comigo três perguntinhas ao vivo.
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0: Combinadíssimo!
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0: Vamos lá, com ele trazendo mais informações, Serginho.
2: CW. Oi, oi. Tô aqui, de volta na BGS. Brasil Game Show, último dia aqui no Distrito AMB. Cheinho hoje, viu, galera? Feriadão, veio aqui curtir, jogar um monte de coisa em primeira mão, disputar campeonatos, passear nas lojinhas, ganhar presentinhos. Ah, e tem shows aqui também, viu, CW? Temos a Videogame Orquestra, criada pelo nosso querido Shota Nakama. Ele que desenvolveu e criou várias trilhas de games famosos que a gente joga. E ele tem a bandinha dele aqui, que ele se apresenta e a gente faz aquela viagem no tempo, relembrando todas as trilhas dos jogos que a gente jogou muito e joga até hoje, né? Fora que hoje vai ter campeonato de cosplay também, viu? O pessoal já tá chegando vestido daquele personagem que a gente gosta e hoje tem premiação final de cosplay. E o mais interessante de hoje, meu querido CW, é que tem muitas lojinhas aqui pra comprar. E como é o último dia, né? Então as lojinhas fazem promoções, descontos. Então aquele action figure que você tá namorando ou aquele jogo que você tá namorando há muito tempo, pode ser que você compre ele mais barato hoje aqui, tá bom? Lembrando que os portões abriram agora, meio-dia e vai até as 9 horas da noite. De repente você tá aí de bobeira, dá tempo de passar aqui no Distrito AMB.
0: Valeu, meu querido, tamo junto, abração pra você.
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5: Daquele show!
2: Parada é o seguinte, hein? Começando mais uma edição do nosso Desafio Rádio Disney nessa segunda-feira, emenda de feriado. É a melhor segunda-feira do ano, já manda a hashtag aí, viu? Atenção, pra você que participa essa semana, eu tenho pra você um super kit Mickey e seus amigos, contendo 10 itens. E também ainda vai ter um extra, hein? Ah, tá, no caso, né? O desafio extra para quem responde pelo WhatsApp é um ventilador VTX 40 Super Turbo. Que legal! E hoje nós estamos com ela, Paloma. Oi, Paloma!
6: Oi!
2: Tudo bem com você, querida?
6: Mais melhor agora.
2: Que é isso? Fala de onde, Paloma?
6: Falo Casa Verde Alta, São Paulo.
2: É nóis! Paloma, tem gente com você? Você tá sozinha?
6: Eu tô sozinha.
2: Ai, meu Deus do céu, hein?
6: Eu e meu cachorro, né? Não, pode dizer que eu tô sozinha?
2: Olha aí, não, com certeza. Mas era melhor ter gente pra te ajudar a pesquisar nas coisas aí, mas tudo bem, vambora. A parada é o seguinte, bom, são três perguntinhas que você precisa responder no menor tempo possível. Tá preparada?
6: Bora.
2: Então vamos que vamos, bora que bora. Boa sorte pra você que por aqui começou.
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2: Palominha, vamos lá. Qual o líder dos Vingadores?
6: Capitão, líder dos Vingadores?
2: Capitão América ou Thor?
4: Tempo.
6: Capitão América ou Thor?
2: É, Capitão América ou Thor? Decide aí.
6: Capitão América.
2: Capitão América. Considerar. Beleza.
6: Eu acertei?
2: Acertou.
6: Nem acredito.
2: Vamos pra segunda.
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4: 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Valendo 30 pontos.
2: Essa não tem alternativa, tá, Paloma? Boa sorte.
6: Não vai ter alternativa.
2: Qual o ano?
6: Qual o ano?
2: De lançamento de...
6: Lançamento.
2: Viva a Vida é uma Festa.
4: Tempo.
6: Viva a Vida é uma Festa. Qual é o ano de Viva a Vida é uma Festa?
2: Chuta! Acabou o tempo, Paloma. Caramba.
6: Tem a terceira, né?
2: Tem a terceira. Essa...
6: A terceira vale 60, eu sei muito bem disso.
2: Vale exatamente, vale 60 pontos. Ai. 2017, ô Paloma. O ano de lançamento 2017. Caramba, tudo bom. Vamos lá pra terceira.
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2: 60 pontos pra você, Paloma, se acertar essa questão. Qual a primeira série do universo Marvel a ser lançado?
6: Tempo. Qual a primeira série do Marvel a ser lançado?
2: É. Corre, corre, chuta. Ai, meu Deus do céu. Não!
6: Ai, meu Deus do céu.
2: Acabou o tempo, Paloma.
6: Eu acho que é o universo.
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2: Não deu, Paloma, não deu. Mas tudo bem, fez 10 pontos. Chegou com 10 pontos aqui, participou com a gente, interagiu. Agora é torcer pra ninguém mais fazer 10 pontos, tá bom?
6: Tá ok.
2: Quer mandar um beijo, um abraço pra alguém?
6: Quero sim, quero mandar um beijo pro meu esposo, Johnny, pra minha filha, Camille, pra minha mãe, Maridalva, pra minha outra filha, Raíssa, e hoje é aniversário do meu netinho, fazendo 2 anos.
2: Que bonitinho, que legal. Tudo de bom pra você, viu, Paloma?
6: Muito obrigado, viu? Adoro vocês, Rádio Disney, tudo.
2: Valeu, beijo!
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2: Bom, gente, Paloma fez 10 pontos. E você, hein? Vai fazer quantos? Pra isso, tem que mandar a hashtag Desafio Rádio Disney e participar ao vivo com a gente. 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É tudo!

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0: Ferrugem, Perdas e Danos chegando por aqui na rádio, dizem é tudo. Gente, tá na hora de ir embora, mas antes de ir embora, chegou ele, o M.A. E aí, M.A. Você tá bom, meu querido?
1: Beleza, e você?
0: Tudo bem, graças a Deus. A partir de agora, então, é você aí?
1: Isso. Fala, gente linda! Tá de férias, hein, Sam? Boas férias, Sam!
0: Boa!
1: Que maravilha! Vamos lá, 20 dias, o Sam de férias, a gente tá na área nesses 20 dias aí.
0: Olha aí, hein, que responsa, rapaz.
1: Ô, oh, muito, hein, muito.
0: Responsa, muito. Vamos responsa
1: lá, demais. O 913 no ar.
0: Ó, tá chamando, inclusive, hein? Tá chamando, atenção, você motora de táxi, você motora de aplica tudo. O nosso passageiro 5 estrelas, Marco Aurélio, está nas ruas. Opa. Ele está na região da Zona Oeste.
1: Olha aí.
0: É um voucher de R$150.
1: Sensacional!
0: Para você que tá aí curtindo bastante a Rádio Disney. Você tá agora na região da Zona Oeste, mais precisamente no Parque Vila Lobos. Se você está nessa região ou perto dessa região, vai para lá, porque o nosso passageiro 5 estrelas vai te encontrar e vai te dar esse voucher, ok?
1: Sensacional, fica ligado então, hein? Vai pegar o passageiro 5 estrelas, 913 aí no som do seu carro, aí já era, o voucher é seu.
0: Com toda certeza absoluta, então, fique atento aí, porque Marco Aurélio vai trazer mais dicas para você.
1: É
0: enquanto
1: nóis.
0: Se eu fosse você, eu já corria direto para lá, fechou?
1: Fechou.
0: Tudo de bom, vai na
1: já?
0: Boa.
1: Já chega!
2: 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E aí, vamos nessa?
1: Rádio Disney, faltam 2 para 6 em São Paulo.
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12: Bora, galera do bem. Agora 6:01 em São Paulo. Ótimo finalzinho de tarde. Ótimo começo de noite pra você de segunda. Hoje é feriado. Como tá sua volta pra casa? Tamo na área aqui. Gustavo Sandy de férias, 20 dias. MA tá aqui com você até as 10 da noite. Com as melhores músicas na playlist Radiz. Em vários presentes, várias promos legais. Tá chegando agora, seja bem-vindo. Aumenta o volume. Bora! É tudo!
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Tá cá saindo do trabalho? Tamo junto, acabei de vir também. Nossa, Bandeirantes estava daquele jeito. A galera que vem do interior, atenção, muita atenção. Você que tá vindo do interior pra capital, a rodovia Bandeirantes, os Bandeirantes, em Anguera, tudo meio carregadaça, tá? Então vai mandando você também como tá o seu caminho de volta pra casa, da volta do feriadão, ou tá indo pro trabalho. 943-99-9130. Participa, manda pra gente. Vai ter presente, hein? Super Kit Disney, Mickey e amigos com vários produtos licenciados para deixar o Dia das Crianças ainda mais divertido com Mickey e sua turma. 943-99-9130. Manda aí. Como tá a sua volta nesse feriadão? Vai na boa, vai na boa.

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0: Jorge Matheus na playlist Rádio Disney. E aí, como tá a sua volta desse feriadão? Diz aí no 943-99-9130. Antes, deixa eu dar um toque pra você, ó, que vai sair de carro nos próximos dias. Fica ligado, porque duas regiões de São Paulo terão mudanças no trânsito, tá? Na Zona Sul, viaduto Saioá, na região do Cursino, será fechado nos dois sentidos os dias 12, 13, 17, 18, 23 e 24 de outubro, sempre da meia-noite às 4 da manhã, para obras de recuperação. Tá bom? Então fica ligado aí, vai passar por lá nesses dias aí, fica muito ligado, porque vai estar aí fechado alguns trechos do viaduto. E a galera voltando aqui, como tá do feriadão? Cadê aqui o Thiago?
2: Boa tarde, Rádio Disney. É o Thiago de Guarulhos. Opa. Eu estou voltando agora da Aparecida do Norte, trânsito parado, Dutra sentido Guarulhos. Eita. Mas escutando a Rádio Disney é bom demais. Beijo! Me coloca nas promoções. Eu quero esse kit pra minha filha, a Melissa. Beijo!
0: Tá com...

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0: Raquel tá trabalhando, né, Raquel?
1: Rádio Disney é tudo. Então, volta de feriadão, eu indo atender meu último paciente agora, Avenida Paulista, por incrível que pareça, trânsito fluindo, sentido bairro, tá? Opa. E é isso. E com a Rádio Disney tudo fica mais leve, né?
0: Com certeza.
1: Tudo fica mais fácil. Tchau, tchau. Obrigado. 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
0: Tamo junto, Raquel. Boa volta pra casa aí, bom descanso. E aí, manda pra gente, 943-99-9130. Como tá sendo essa volta de feriado? Você que foi viajar, você que foi dar um rolê, você que tá trabalhando, como tá ida pro trabalho também? Aqui em São Paulo, pelo jeito, tá suave, né? Mas eu digo, marginais, geralmente, o bicho pega um pouquinho. Também as principais rodovias que chegam aqui, a capital também dá aquela congestionada. Manda aí, 943-99-9130.
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0: Bora, galera do bem, tamo de volta. 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Ó, vai pegar a corrida com ele, tem um voucher pra você. Bora! É tudo!

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0: Wednesday é tudo Zeneto e Cristiano na playlist Mulher Maravilha.
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0: Vamos dar a volta do seu feriadão pra casa. Tá voltando, tá indo trabalho também? Bom trabalho aí, boa ida. Você que tá voltando, boa volta, boa viagem. Vem na boa, vem sossegado, vem tranquilo. Vai com calma que tudo dá certo. Aliás, deixa eu dar um toque também à galera aqui, ó. Você que roda de carro nos próximos dias aqui em Sampa, fica ligado, porque tem duas regiões de São Paulo que vão ter mudanças no trânsito. Uma é a Zona Sul, que eu já falei, o viaduto Saiuá, né? Na região do Cursino lá, que vai estar fechado dias 12, 13, 17, 18, 23, 24 de outubro, sempre da meia-noite às 4 da manhã. Já a outra situação é na Zona Oeste, né? Na Avenida Hageb Shoff, vai ter bloqueio sentido São Mateus entre as ruas, a rua Alessandro Melani e também o acesso a Jaco Pêssego, tá? As interdições acontecem de 13 a 16 de outubro, das 11 da noite às 4 da manhã, por causa das obras da linha 16 Prata do metrô. Então fica ligado aí, faz aquele planejamento pra ir na boa, né? E não ter, ser pego de surpresa também. Aliás, a galera voltando do feriado tá aqui, ó. Quem tá aqui com a gente?
2: Aqui é o Jean, motorista de aplicativo. Bom, Guarulhos, Jean. Voltando do feriado, chegando já em Guarulhos. Trânsito intenso pra subir a serra, mas graças a Deus chegando em casa e ouvindo a Rádio Disney. 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
0: Tamo junto, Jean. Boa volta, motorista de aplicativo. Hoje tirou pra dar uma folga? Muito bem. Agora você que é motorista de aplicativo de táxi, tá trabalhando agora? Fica ligado, passageiro 5 estrelas, por aí, com aquele voucher de 150 conto pra você de combustível sensacional, é a corrida premiada da Disney. Ó, passageiro 5 estrelas, tá na Zona Oeste, Parque Vila Lobos, tá rodando por

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0: Ferrugem.
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0: Galera do bem, agradecer a todo mundo que participou aqui no Vai na Boa, a galera que tá voltando aí, muita cautela, que tá voltando, chegando aqui em São Paulo, né, as principais rodovias aí, gera aquele congestionamento, aquele transtorno, mas vai tranquilo que tudo dá certo. Ó, agradecer também todo mundo que participou, muita gente querendo esse kit, super kit, Disney, Mickey e amigos, vários produtos licenciados para deixar o Dia das Crianças ainda mais divertido com Mickey e sua turma toda. Quem se deu bem, tá levando esse kit bacana, é a Fabiane Yoshimoto, final do telefone 93.00. Parabéns, Fabiane! Aí sim, Fabiane! A produção vai entrar em contato contigo, tá bom? Então tá, bom, Vai na Boa, tá de volta amanhã às 6 da tarde. Agora é o seguinte, vamos falar aqui com o Serginho, a BGS tá terminando, né? O Serginho tá lá na BGS, vamos agora trocar uma ideia com ele, Serginho Brali por aqui. Cadê o Serginho? Ô, Serginho!
2: Reta final, BGS Brasil Game Show 2026. Como foi bom viver tudo isso aqui no Distrito Anhembi nesses 4 dias. Quem passou por aqui embarcou numa verdadeira viagem pelo universo game. Teve Nintendo com Mario e Luigi, homenagem aos 40 anos de The Legend of Zelda. A SEGA chamou atenção com as suas novidades, Alien Isolation, o universo de Crazy Taxi. Pra quem queria experimentar o futuro dos videogames, foram dezenas de jogos pra testar, incluindo lançamentos aguardados e projetos independentes cheios de novidade. Nas arenas, a emoção ficou por conta dos campeonatos de esportes, com disputas de Marvel Token Fighting Souls, Call of Duty Modern Warfare 4, que você podia jogar em primeira mão aqui. Nos palcos teve encontro com influenciadores, dubladores, convidados especiais e também os tradicionais desfiles de cosplay. Entre uma partida e outra, muita gente explorou os fliperamas, garimpou brindes, as lojinhas deram um show à parte também com seus produtos exclusivos. Ah, e a cobertura completa da BGS você encontra no Instagram da Rádio Disney.
0: Boa, Serginho! BGS terminando, Serginho mandou todos os detalhes aí, então vai lá pro Instagram, você vai ficar por dentro toda a cobertura, o que foi a BGS 2026 aqui em São Paulo.
3: 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E aí, vamos nessa?
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13: 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E aí, bora

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1: Bora lá então, começando o Expresso Rádio Disney. A partir de agora tem meia hora de música pra você. Vamos começar com um clássico aqui do Rubastank. Lembra dessa?
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0: Galera do Bem Rolando Estresse, meia hora só de música pra você nos 91.3. Tem presente o Super Kit Disney e Amigos no 943-99-9130. Participa lá, final do Expresso vai rolar o resultado. Fechou? 943-99-9130. Aumenta o volume e aqui vai.
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0: Rádio Disney é tudo, Gustavo Mioto e Mari Fernandes, eu gosto assim aqui, Expresso Rádio Disney, meia hora só de música. 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Fica ligado aí no 91.3, passageiro entrou aí, o voucher de combustível é seu, boa sorte.
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0: Rádio Disney, é tudo! Cristiano Araújo fechando aqui o Expresso. Rádio Disney, meia hora só de música pra você no 91.3. Ó, deixa eu lembrar, galera do bem, tem aquele super kit Disney e amigos. Sensacional esse kit, bem bacana. 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E o Super Expresso volta amanhã.
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0: Sim, o Expresso fica por aqui. Agora vamos falar de esporte.
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0: Bora falar de esporte aqui na Rádio Disney. Atenção, ó, a 30ª rodada do Campeonato Brasileiro continua nessa segundona, tá? Agora há pouco, Coritiba e Botafogo ficaram em empate por 1-1 no Couto Pereira. O Coxa saiu na frente com um gol contra Di Marçal e o Fogão empatou com Danilo. Com resultado, o Coritiba chegou a 5 jogos seguidos sem vencer no Brasileiro. Do outro lado, o Botafogo chegou ao terceiro tropeço consecutivo e está na 13ª colocação. Agora atenção, mais tarde, às 21h, a 30ª rodada termina com duelo entre Red Bull Bragantino e Cruzeiro em Bragança Paulista. O Massa Bruta vem de 6 jogos seguidos sem vencer e busca vitória para subir na tabela. Por outro lado, o Cruzeiro busca a 3ª vitória seguida e pode terminar a rodada no G4. Para isso, a Raposa precisa vencer e torcer por um tropeço do Atlético Paranaense contra a Chapecoense. 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
0: 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Boa noite.
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0: Rádio Disney é tudo, Luan Santana. Que é na playlist Rádio Disney. 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
0: Rádio Disney, faltam 7 para as 8 em São Paulo.
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0: Rádio Disney, é tudo Zé Neto e Cristiano, status que eu não queria aqui na playlist. 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

aqui na playlist Rádio Disney. Bem pior que eu. 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
1: Rádio Disney 8:29, boa noite.
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0: Rádio Disney 8:46 em São Paulo, boa noite!
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